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7: Sextou, tamo junto por aqui.

Sempre bom saber que seu som tá ligado aqui na Energia 97 FM. Esse é o Energia na Noite. Dá aquela moralzinha pra gente aí nas redes sociais: Instagram, TikTok, @Energia 97 FM e também @Dimi Soler.

0: seu som aqui na Energia 97 FM, terminando o primeiro set. Mixagens exclusivas do Energia na Noite, na sua sexta noite. Um break rápido, volto na sequência com mais. Só fica ligado. E daqui a pouquinho, terminou o programa também, vou direto pra Lamy Light fazer essa sonzeira que tá rolando aqui, tá? Então segura a onda, volto na sequência.
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0: seu som aqui na Energia 97 FM, sextou no Energia na Noite que termina, né? Um abração do Jimmy Soler, tô online, tô ao vivo agora no arroba Jimmy Soler no TikTok, tá bom? Amanhã tem mais Energia na Noite no final da noite. Tamo junto, valeu!
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2: Jimmy, já tem muito mais música pra você aqui na Energia 97, invadindo a madrugada de sabadão. Aguenta aí, não vai embora não, hein?
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7: Estamos de volta aqui, ó. Fala, galera. Tudo certo? Tudo beleza? Por aqui é o Frank, ó. A gente fala até a homem invadindo a madrugada de sabadão. A semana passou voando, hein? Pra começar a

0: cara, se tivesse uma transmissão ao vivo aqui do estúdio, vocês iam ver toda a minha desenvoltura dançando aqui, Justin Timberlake, Summer Love, aqui na Energia, igualzinho, tá? E vem ainda The Chainsmokers com o Coldplay, rolou também Human League, ainda Jay-Z com Rihanna. E tudo começou aí com Justin Bieber mandando feats. Seguinte, ó, acessa o nosso site aí, tá bom? 97fm.com.br. Já baixou o nosso aplicativo? Ainda não, ó, tá marcando toca, tá bom? Então vai lá, baixa o nosso aplicativo do fundo azul. Você vai ter a Energia 97 aí na palma da sua mão, tá legal? Ó, assistente de voz, Alexa, eu peço pra sintonizar em 97,7 no bom e velho dial, combinado?
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0: Michael Almore e sua turma aqui, Gorillaz, mandando Clint Eastwood. Ainda Simple Minds, rolou também Dua Lipa, Hozier, mandando Too Sweet. E continua aqui, ó.
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5: Oi, bom dia! Que bom que você tá por aqui, junto com a gente na Energia 97. Eu sou a Juliana. Excelente fim de semana, nesse dia 19 de setembro. Energia na veia tá começando. Muito flashback, o melhor dos anos 80, 90 e 2000 até o meio-dia. Vambora então? Aproveite bem o seu fim de semana. Começamos assim com Follow You.
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0: Energia 97, energia que te move, Eli Maron, try me out. Por aqui é desse jeito que a gente começa e inicia o nosso fim de semana nesse clima aqui do Energia na Veia. Eu sou a Juliana, muito prazer. Bom sábado aí pra você, nesse dia 19 de setembro. O melhor dos anos 80, 90 e 2000 é o Energia na Veia até o meio-dia. A partir de agora, valendo pra você, par de ingressos pro cinema. Vamos participar então? 966507997. Manda sua mensagem, seu bom dia. Uma indicação de música também. Quer pedir alguma? 966507997.
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0: to Perfection. A gente ouviu também o Stephanie Mills, Never Knew Love Like This Before. Essa música foi lançada em 1980 e virou o maior sucesso da Stephanie Mills nos anos 80, né? Nos Estados Unidos, chegando ao sexto lugar da Billboard Hot 100.
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0: Daqui a pouco tem muito mais por aqui no Energia na Veia. Já já eu volto e vai ter um set muito especial do Fernando Yunis.
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1: Energia 97, energia que te move. Live to love, la coça mais velha. Legal demais, 8h27. Continua valendo pra você. Parte convites pro cinema. Bora então? 966507997. 966507997. Manda aqui o seu recado, o seu bom dia. Indica a sua música. Enquanto isso, tem ele pra tocar pra gente. Fernando Yunis.
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0: Energia 97, a energia que te move. Olivia Newton-John com Electric Light Orchestra. Quase não sai. Xanadu, trilha sonora do filme de mesmo nome, né? Vamos lá, Divan Love agora. Lobão, noite e dia, a gente vai ouvir. Bom, quem gravou essa música primeiro foi a Marina Lima, lá no comecinho dos anos 80, quando Lobão era baterista dela. Mais tarde, ele gravou também, uns 4 anos, mais ou menos, depois. Ele gravou, então, essa música que a gente vai conferir.
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0: aí na época que a gente começou a tocar essa pegada de flash house, aí, Italo House, aí, nos anos, finalzinho dos anos 80, né, comecinho dos anos 90, bem legal, viu?
1: E esse entende de música, viu, gente? Entende muito de música.
0: Ah, a gente gosta. só pra você ter ideia, só de embaixada Dance Music, 93, são 33 anos, nossa, só de loja. Mas colecionador mesmo, eu comecei em 84, com 14 anos.
1: E eu não conheço a loja.
0: É, tô isso que eu ia falar. Hoje, dependendo do horário que for sair, daqui a pouco eu tô indo pra lá. É, o Magu já está lá, já, a loja já está aberta. Você também tem que conhecer a Embaixada Dance Music ali na rua 7 de Abril, 154, loja 18, ali em frente ao Teatro Municipal, na Galeria Nova Barão. Corre lá, vai conhecer pra você ver como que é legal, como está legal a nova Embaixada Dance Music.
1: Fica aberta até que horas?
0: Vai ficar aberta até as 18 horas hoje, hein?
1: Muito legal, DJ. Legal. E as festas?
0: Festa, tem um monte de festa acontecendo. Pra você saber com detalhes, entra agora no meu Instagram, Marcos Freitas DJ, tá? Lá tem tudo certinho. Hoje à noite tem o Sound, mas tem um monte de festa legal aí pra você curtir. Vamos de música?
1: Vamos de música!
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0: Fala aí, DJ.
1: Opa, muito legal. Legal ver você dançando aqui na pista da véia aqui nos estúdios da Energia 97. Matando saudade, né?
0: Matando saudade.
1: Incríveis aí. Relembramos Company B, Voice in Fashion, jamais para aquela época do New Beat. Teve aí Tragic Error, também Zino, um monte de música legal. E avisando para você que todas essas músicas que eu toquei hoje aqui no programa, no meu set, tem o disco, o single importado lá na Embaixada Dance Music, tá? 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
0: Vou mesmo.
1: Super convidado. Em breve eu vou fazer uma inauguração oficial, que ainda estamos mexendo na loja ainda. A loja não está 100%. Vou fazer um coquetelzinho, quero chamar toda a galera para comparecer, tá bom? Obrigado pelo suporte.
0: Sabe que eu tô precisando, DJ? Uma vitrola. Não tenho, tô precisando.
1: Vou providenciar, tá bom?
0: Valeu. E festa? Tem lá no seu Insta?
1: Tem lá no Insta. Corre lá, Marcos Freitas DJ. Ah, também deixa eu agradecer aqui. Um monte de gente mandou mensagem, inclusive, pedindo as músicas, né? E algumas dessas aqui que eu toquei no programa hoje, foi atendendo pedidos aqui do pessoal, tá bom? Mandar um abração aí pro Valdir, pra Camille. Também tem um rapaz aqui que eu dei aquela mensagem a semana, a minha última participação aqui, que quem quisesse vender os disquinhos pra mim, eu iria comprar com toda... Pra aumentar o acervo da Embaixada, né? E um dos que vai vender os discos pra mim aqui é o DJ Miranda. Obrigado, Miranda, pela sua sintonia. Daqui a pouco eu tô indo aí buscar os seus discos todos. Brigadão, viu? Valeu.
0: Obrigada, pela sintonia. DJ. Valeu, tchau. Bom, gente, é isso. Mas o Energia na Veia não terminou ainda, não. Daqui a pouco tem mais.

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1: 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Mingau com a veia é uma delícia, hein?
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19: A veia só nas rimas, hein? RPM Olhar 43 aqui.

0: Energia 97 é a energia que te move. Que clássico ainda. Outfield, Your Love.
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0: Energia que te move, it's your smart fears, head over heels. Por aqui no Energia na Veia, última oportunidade para você levar par de convites para o cinema. Vai no cinema por conta da Energia, você é mais acompanhante, 966507997. Manda sua mensagem, não esquece de deixar o nome completo, tá bom? Daqui a pouco tem um sorteio.
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dia que te move, Laura Branigan, Self Control. Pra terminar, pra encerrar por aqui, essa edição do Energia na Veia. Como prometido pra você, tinha a parte de convites pro cinema e tá saindo. Tá saindo pra você, Ronaldo Yuzo Miyashiro. Ronaldo Yuzo Miyashiro. Beijo, beijo, viu, Ronaldo? A gente espera para que em até 5 dias úteis passe na Energia 97. Aproveita bem aí o seu cinema. Bom, amanhã tem mais Energia na Veia, tá bom?

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0: Seu som ligado aqui na Energia 97 FM, meio-dia 48.
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Esse é o som ligado aqui na Energia 97 FM, o playlist meio-dia 57, o Depeche Mode. Are you ready? Com Zera, Enjoy the Silence. Essa tarde de sábado, tamo junto por aqui, fazer um break rapidão. Volto na sequência com o Lunch Break.

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2: 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No ar, o Lunch Break, mixagens exclusivas a partir de agora no seu som. Tem duas partes de programa, tá bom? DJ Ronaldinho e uma programação bem especial aí, num set bem especial também na edição de sábado. Tá no ar o Lunch Break com a Alexia. Me and you.

0: Vocês estão ligados aqui na Energia 97 FM, na edição de sábado, Lunch Break, DJ Ronaldinho. Clássico dos anos 90, Le Click, Tonight is the Night, terminando a primeira parte. O Ronaldo tem um recado do Auto Shop Global e a gente já volta com mais.
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0: Seu som ligado aqui na NG 97 FM, final de mais um Lunch Break com o DJ Ronaldinho.
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0: Lunch Break. Amanhã tem mais, tá bom? 1 da tarde. Vambora. Tamo junto, ótimo sábado, bom final de semana. Vamos aí que na sequência tem mais um. Sabadão, 19 de setembro. Tamo junto aqui.
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0: 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O Corinthians é um timinho que ainda pensa que é time.
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8: Bora, vambora, tamo junto. Próximo sábado. Eu sou o Jimmy Soler e essa é a rádio. A energia que te move. Parada é o seguinte, ó, WhatsApp liberado a partir de agora. 96650-7997, mensagem de texto, tá bom? Mensagem de texto, vale um ingresso pro Halloween da véia. Só você adivinhar qual som é esse aqui, ó. E aí, sabe dizer qual som é esse? Manda no WhatsApp, mensagem de texto 96650-7997, junto com o seu nome completo. Vale um ingresso pro Halloween da véia. Boa sorte aí.
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0: Sempre bom saber que seu som tá ligado aqui na Energia 97 FM, tarde de sábado. Tamo junto por aqui, 12h24. E o Dead Swings com Bad Dreams, fazendo parte aqui do nosso playlist. Ó, o WhatsApp tá liberado aí, tá bom? Mensagem de texto. Você manda aí no 96650797 pra sua participação valer, pra você concorrer a esse ingresso. Tem um ingresso pro Halloween da véia. Tá afim? Participa aí, boa sorte. Parada é o seguinte, ó, eu quero saber só isso. Você vai mandar no WhatsApp 96650797 o seu nome e o nome desse som aqui. Sabe qual é? Tô esperando então, vamos ver. 96650797, seu nome completo e o nome desse som aqui. Fazer um break rapidão na sequência, volto aí. Se liga no que vai tocar. Tem Ahá, tem Lenny Kravitz, tem Undercover. Segura a onda aí.
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19: Bora, vambora, vambora, tamo junto aí, ótima tarde de sábado.
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19: 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WhatsApp liberado, sua participação 96650-7997. Seu nome completo, tá bom? Mensagem de texto. E responde, qual é esse som que eu vou tocar agora, um trecho. Vale pra você um ingresso pro Halloween da véia. Música, essa aqui, ó. Sabe qual é? Manda no nosso WhatsApp, boa sorte. Tem um ingresso pra véia.
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19: Participa aí, ingresso do Halloween pra você, tá bom?

0: seu som ligado aqui na Energia 97 FM, o playlist rolando. Undercover, Baker Street, 2h54.
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0: Extensão ligado aqui na Energia 97, FM, tarde de sábado. Tamo junto por aqui, nosso playlist, aquele super clássico. Muita gente aumentou o volume, né? Dire Straits, Money for Nothing, fazendo parte do nosso playlist. Ó, o WhatsApp tá rolando aqui, tá? Tá bombando, por sinal. 96650-7997. Valendo pra você um ingresso pro Halloween da Véia, tá? Você manda uma mensagem de texto com o seu nome completo e manda qual é esse som aqui. Sabe qual é? Manda no WhatsApp então. 96650-7997. O nome da música tem uma pegadinha ali, ó. Tem muita gente se confundindo, tá errando num detalhe pequenininho. Tá bem legal essa interatividade. Nome da música no WhatsApp lá junto com o seu nome, tá bom? Você concorre a esse ingresso pro Halloween da Véia. Aquele break! Eu volto, tem New Order pra tocar, tem Cyndi Lauper. Nossa, só tem sonzeira na tarde. Segura aí, tamo junto já já.
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0: sempre bom saber que seu som tá ligado aqui na Energia 97 FM, tarde de sábado. E o W fazendo sua trilha sonora aí, ó. Please don't go. WhatsApp liberado pra você ainda, 966507997. Mensagem de texto. Tenho aqui um ingresso pro Halloween da Véia. Pode ser seu se você acertar o nome desse som aqui, ó. Sabe qual é? Manda agora no WhatsApp, então, junto com o seu nome. Quem sabe, não é seu dia de sorte? Acertando, tem um ingresso pro Halloween da Véia. O sorteio logo mais. Participa aí.
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0: Obrigado aqui na Energia 97 FM, tarde de sábado, 4h28.
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0: Seu som ligado aqui na Energia 97 FM, tarde de sábado, 4h48, Hathaway. Para você que participou aqui no nosso WhatsApp, 96650-7997, aquele ingresso pro Halloween da véia. Porém, tinha que acertar esse som aqui, ó. A maioria acertou, né? Só mandava num detalhe ali, o nome da música, Eva. Muita gente escrevia Pequena Eva ou Minha Pequena Eva, mas o nome da música é só Eva. Rádio Táxi Eva. Rádio Táxi também, uma das atrações aí do Halloween da véia. E quem se deu bem e vai curtir por nossa conta, tem um ingresso chegando na sua mão aí, ó. Cristiane Gonçalves, aê Cristiane! Se deu bem, Cristiane Gonçalves, final do telefone 9359. Cristianinha, Amanda vai entrar em contato com você e te passa todas as informações, fechou? Vai curtir o Halloween da véia. Vambora! A sequência, mais som. Essa tarde de sábado, tamo junto aí, 4h49.
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1: E aí, tudo certo? Tudo beleza? Por aqui é o Frank, ó, começando mais uma edição aqui do Playlist Energia. Tá bom? Uma hora direto sem intervalos. Pra começar aqui, ó, tem Bruno Mars.

0: sua turma, tô falando aí do Coldplay na Energia 97, Viva La Vida, ainda Aerosmith, teve ainda John Secada, rolou também Calvin Harris com a Rihanna, e ainda Bruno Mars, mandando I Just Might. Seguinte, ó, já baixou o nosso aplicativo? Ainda não. Ó, tá perdendo tempo, marcando toca. Já pensou? A Energia 97 na palma da sua mão. Tudo de bom, não é? Ó, você vai conferir tudo lá, tem o replay e também os locutores. O locutor aqui em que vos fala, só não... só não vale se assustar, tá bom? Enfim, fica à vontade lá, tá bom? Baixe. É do aplicativo Azul, portanto, não perca lá, baixe. Demora aí, ó, se liga nisso aqui, ó.
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0: Claro que não, ó, te espero lá, hein? Halloween da Veia. Já virou tradição, né, cara? E aí, qual fantasia você vai, hein? Tô separando uma bem bacana, bem legal, hein? Te espero lá, hein, velho? The Depeche Mode, Straight Left, aqui na Energia 97, a energia que te move.

0: Pleno Energia 97, mandando Let Me Love Feel, ainda Under the Same Sun, e ainda The Fast Mode, mandando Strange Love, só que você vai conferir, lógico, lá no Halloween da Véia. Não perca, hein? Rápida parada pra tomar uma aguinha, tá certo? Já já a gente volta com muito mais música pra você aqui nos 97,7. Aguenta aí, hein?
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3: Durante essa meia hora, você vai conferir aqui a Kylie Minogue, vai ter The Outfield, Inner Circle, e agora tem Michael Stipe e sua turma. Tô falando aí do R.E.M., Losing My Religion, aqui na Energia 97. Down, guys!

0: Kojak in Energia 97 Air Left. E vem da LP, rola também Inner Circle. Ainda Carmen Nogue, também Ariane mandando Losing My Religion. Indo nessa, a gente fala amanhã a partir da 1 da tarde. Aí com Lunch Break. Beleza! Are you ready? Energia. Vem aí o Energia em Campo com o Jogo do Peixe, em Remy Santos, pelo comando aí do Sombra. Aguenta aí, galera. A gente já volta, hein? Vai embora não.
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2: Olá, boa tarde, seja bem-vindo ao Futebol Energia em Campo, futebol feito de torcedor para torcedor da Energia 97. A partir de agora, não só nos 97,7 São Paulo, também através do aplicativo Energia 97 FM para todo o planeta, pelo youtube.com/energia97, pelo seu assistente de voz. 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
2: Isso, ouvir Energia 97. É assim que funciona, você nos acompanhando online também, em qualquer canto do planeta. Começando mais uma transmissão, Campeonato Brasileiro. Hoje é fim de tarde, começo de noite, e a equipe santista da Energia já está a postos para um jogo que tem um certo gosto de revanche por parte do time do Norte. É Remo e Santos. Para você participar dessa transmissão, mande o seu áudio, aquela gravaçãozinha ali, 10, 15, 20 segundos no máximo, né? No 11 96 650 7997.
4: Repita.
2: 11 96 650 7997. Domênico Nervoso, já dá aqui boa noite para a equipe da Energia 97, equipe santista. Olá, Cadu. Olá, Pedro Larroca.
5: Muito boa tarde, boa noite já, né, Sombras? 18 horas e 2 minutos, muito boa noite. Estamos aqui, né? É a nossa função, né? Continuar, né? Porque o brasileiro tá aí. Espero que os jogadores entrem com a vontade necessária para que a gente consiga, quem sabe, ainda uma pré-Libertadores. Poderia começar aqui metendo o pau no Gustavinho, no Luan Pérez, no Cuca, retranqueiro, aquela coisa toda, mas teve muita, muito mais coisa errada antes disso, um planejamento todo errado. Cebolinha chegou atrasado. Se tivesse Cebolinha, se tivesse Neymar, falei aqui no primeiro jogo contra o Palmeiras, não vai bater uma bola contra o Palmeiras na Vila Belmiro. Neymar não aguenta dois jogos intensos seguidos. E foi jogar contra o Corinthians, aliás, o melhor em campo, mas depois não tinha que jogar contra o Palmeiras. Aí fizeram aquele corredor de fogo, aquela coisa toda. Aí o Neymar se empolgou e aí a gente ficou sem Neymar e também sem o Cebolinha, que chegou atrasado. Bola pra frente, vamos tentar aqui a pré-Libertadores e tentar manter esses caras aí, que muitos deles só têm contrato até o final do ano. É sempre bom ressaltar, hein?
2: É verdade, né? Muitos dos que chegaram, contrato apenas até dezembro. E aí, Pedrinho, tudo bem com você? Boa noite!
6: Tudo bem, Sombra, forte abraço pra você, forte abraço pro Cadu, pro Ademir, pra todo mundo que tá chegando com a gente, também nossa equipe interna aqui nos estúdios de Energia 97 FM. Agora é recolher os cacos com hombridade, de forma justa com o torcedor, fazer os últimos 12 jogos do Campeonato Brasileiro da maneira com que o torcedor do Santos merece, porque já vem sofrendo não só nessa temporada. Claro que a semana foi muito doída, foi muito árdua pro torcedor santista, mas especialmente nos últimos 6 anos, o torcedor do Santos já vem sofrendo demais e 2026 não é muito diferente. Então é aí 12 jogos que esses jogadores têm a oportunidade de terminar o ano com dignidade. Hoje o Santos todo remendado, não tem seu principal goleiro, que deve ficar de fora até o final da temporada, vai passar por uma intervenção cirúrgica no seu ombro esquerdo. O Brasão já vinha sentindo essas dores nas últimas rodadas e hoje, pelo menos até o final deste Campeonato Brasileiro, devemos ter Diógenes embaixo das traves do time do Peixe. Veríssimo também volta ao time titular. Arão também entrega ao departamento médico com dores no oblíquo, já diria Cláudio Mota.
2: Meu Deus do céu, hein?
6: Oblíquo interno.
2: Ele consegue assassinar a anatomia e a língua portuguesa juntos.
6: Exatamente. O Arão com uma lesão no oblíquo interno do abdômen também tá fora. Ô, Cuca, aleluia, né? Aleluia, precisava de uma eliminação pra você fazer isso, né? Oliva no lugar do Schmidt. O Oliva hoje faz dupla de volantes com o Gustavinho. Isso, muito obrigado ao Gabiru, na nossa equipe técnica.
2: Será que o Oliva não fez careta pra ele pelas costas e dedaram?
6: Ah, não sei, cara, mas que ele fez careta, você pode ter certeza que fez. Porque, Sombra, eu até coloquei um vídeo ontem na minha rede social. Os números com o Oliva são infinitamente melhores e poderia ser com qualquer dupla, tá? Com o Gustavinho, onde ele tem já 2 jogos e 2 vitórias, 100% de aproveitamento. Poderia ser com o Schmidt, onde ele tem 3 vitórias em 4 partidas. Uma coisa é fato, seja com o Schmidt, com o Arão, com o Bom Tempo, com o próprio Gustavinho, o Oliva tinha que ser titular. E por fim, Arthur. Nosso querido Arthur, finalmente titular, vai ser titular pela primeira vez no time do Peixe, mas por um acaso, viu, Sombra? Porque nas últimas horas o Rolaser foi cortado por conta de uma virose e por isso que hoje o Arthur começa como esse responsável pela armação das jogadas.
2: Você já praticamente trouxe aí um panorama bem amplo do time santista, né? Com a escalação, quem vem, quem não vai. E pra comentar hoje, vem o titular?
6: Com certeza.
2: É mesmo?
6: Sei lá, 10 e faixa.
2: Mas essa hora ele não tá ainda na praia, sacudindo, tirando areia?
6: Cara, eu acho que o Ademir... Não? O Ademir, eu me incluo nisso. O Ademir não deve pisar na praia, deve ter uns 6 meses, velho.
2: Oi! É mesmo? Santo de casa não faz milagre? Tem a praia no quintal e não tá nem aí pra ela? É isso, Ademir Quintino? Boa noite!
1: Boa noite, Sombra, boa noite, Pedrinho, boa noite, Cadu, boa noite, amigo ouvinte da Energia, em especial santista, ele tem razão. Eu nem lembro qual foi a última vez que eu fui à praia, hein? E quando fui, foi na Praia Grande, não foi nem em Santos,
6: cara. Ô, Sombra, pra efeito comparativo, pra quem é daqui de São Paulo, você tem piscina no prédio, Sombra?
2: Tem.
6: Você vai?
2: Não.
6: É a mesma coisa.
2: Ah, mas eu nunca fui dado a piscinas. Mas também ninguém vai, viu?
6: É, exatamente. O cara fala, preciso de uma piscina com um prédio com piscina pra aproveitar.
2: Pô, e no meu prédio ainda tem um negócio que é engraçado. Que outro dia lá, minha mulher falou, vou usar a piscina. Tava frio.
6: Sim.
2: E a piscina é aquecida.
6: É aquecida, legal. É
2: aquecida, muito bem. Chegou lá, não tava aquecida, em pleno inverno.
6: Mas as aquecidas nunca estão aquecidas, já percebi isso.
2: É, aí, mas qual a justificativa? Não, no inverno ninguém vem, então a gente não liga o aquecimento.
6: Porque aí não gasta luz.
2: Porque aí não gasta, sei lá, gás,
6: energia,
2: né?
6: Energia, gás, sei lá,
2: etc. Tal. Bom, mas a pessoa não vai porque não tá aquecida.
6: É, exatamente. Mas com certeza.
2: Aí não liga o gás porque não.
6: A pessoa
2: porque
6: tem
2: ninguém vai.
6: A pessoa tem um motivo pra ir na piscina no inverno.
2: É o ovo e a galinha agora.
6: Que é o aquecedor, velho.
2: Não
6: é? Os caras não ligam o principal motivo do cara frequentar o lugar. Para, velho.
2: É verdade. Mas eu fiquei sabendo, né? Que também, olha, no prédio da Ademir, rapaz, tem uma piscinona lá.
6: Tem.
2: Que eu vou te falar um negócio.
1: Tem 5.
2: Tem lá.
1: Tem 5.
2: Mas o que ele gosta lá da piscina é quem fica de fora. Não é da piscina.
1: Tem 5 piscinas. 5.
2: 5? Caramba, hein, Ademir?
1: 5.
6: Essa eu posso responder. É muito bem frequentado o prédio Ademir Quintino.
2: Ah, não tenho a menor dúvida disso.
6: Ademir, não responda, tá? Você,
2: não tenho a menor dúvida.
6: Senão você vai ficar nesse quarto aí mesmo.
2: Então, né? É. O Ademir não pode responder porque ele dá tiro no próprio pé, né, Ademir? Ô, Ademir, fala, Ademir!
1: Aleluia! Aleluia! Confusão dos pensas. Aleluia, Sombra! Oliva tá escalado! Tem que ter um salmo aí. É, brincadeira, né? Era essa a escalação pra quarta-feira passada. Mas, como... É isso aí, obrigado, Gabiruga, obrigado. Solta o salmo aí, é isso aí. Como... O que a gente evacua não volta pro lugar?
2: Que lindo!
1: Não adianta mais, né?
2: Que lindo!
1: Não tem como mais chorar o leite derramado. Então, né, eu fiz uma adaptação aí ao termo popular, porque o horário não, o horário não permite. Uma escalação muito melhor daquela que a gente imagina como ideal. Mantém a estrutura, o 4-4-2, o Lucas Veríssimo no lugar do Arão, que era algo que podia ter acontecido também na quarta-feira, o Oliva muito mais combativo, participante das jogadas ofensivas, né, é o volante que fez 3 gols nos últimos jogos e ainda deu uma assistência. Em 4 jogos, 3 gols e 1 assistência. E de prêmio ele fica de fora do principal jogo da temporada. O Arthur tem jogado mais de 10 do que de 8. Ele jogou de 8 no jogo passado contra o Atlético. E tava bem demais. Aí o Cuca tirou o Rolaser, botou ele de 10, ele sumiu do jogo, botou o terceiro zagueiro. O resto da história, todo mundo já sabe o que aconteceu. E na frente, na ausência do Neymar e do Cebola, que tá suspenso, só tem tu, vai tu. Vamos de... Da banda que teve lá no resort, da Energia 97 FM, da Blitz. Rony Rústico é o companheiro do Gabriel Barbosa. Do material humano que foi pra Belém do Pará, meu caro Sombra, eu acho que isso aqui é o melhor que o Cuca tem. Hoje ele não inventou pra alegria dos santistas.
2: Muito bem, é isso aí. Mas o santista, lógico, ele vem de uma ressaca, de uma eliminação. Mas não mantém uma chama acesa diante dos resultados bons que vem acontecendo no Campeonato Brasileiro, até em busca de uma classificação numa hipotética pré-Libertadores? Não tem uma chaminha acesa?
1: Sombra, se um dos 5 primeiros colocados do Brasileiro não for o campeão da Libertadores... E um dos 5 primeiros colocados do Brasileiro não for o campeão da Copa do Brasil. Muito difícil. A chance do Santos, tô falando de ciência exata, matemática, é 4,9%. 4,9%. O Santos está a 10 pontos do G5. Mas se virar G7, e é possível, aí a diferença diminui. O Santos tem que rezar muito aí. Aí é duro, hein? Para Palmeiras e Flamengo, respectivamente, conquistarem Copa do Brasil e Libertadores para abrir chance para o G7 e o Santos fazer a parte dele nesses 11, 12 jogos que faltam. Fora isso, como diria Paulinho da Viola, foi um rio que passou em minha vida e o meu coração se deixou levar, Sombra.
2: Ah, meu Deus do céu, esse aí é uma verdadeira discoteca, o Ademir Quintino. Tem anos 80, tem MPB, tem Bossa Nova, né? É isso aí.
1: Tem Salmo!
2: É o Ademir Spotify, esse aí. O que você quiser, você aperta o botão e ele canta.
6: Inclusive, sertanejo e funk atual, Sombra. Isso aí ele é especialista.
2: Especialista demais. Não.
1: Sertanejo... O sertanejo, pouca coisa, hein?
2: Ah, não, Ademir.
1: Pouquíssima coisa.
2: Não fala assim que o Pedrinho chora, ele é do sertanejo.
1: Não é não? Doente de amor, procure remédio na vida noturna.
2: É Bruno Marrone. Isso é a cara do Ademir.
1: Isso aí é um hino. Bruno Marrone, Boate Azul é um hino.
6: Eu acabei de sair de um rodeio, o Ademir me fala isso, velho.
2: Mas Boate Azul é uma música do Bruno Marrone originalmente?
1: Não, regravaram.
2: Ah, mas é uma gravação original de um cantor de muito sucesso também.
1: Muitos anos.
2: Não é do Reginaldo Rossi aqui, isso aí, não?
1: Puxa. Eu acho que o original também gravou.
6: Não conheço nada disso.
2: Não, eu acho que não é Reginaldo Rossi não, viu, Sombra?
1: É. Não, mas ele regravou também.
2: O Cadu, você é mais AC/DC.
1: Cachorrão do Brega regravou. Meu Deus do
5: céu. Sombra, eu vou dizer um negócio pra você. A maior invenção que o ser humano fez na música foi o fone de ouvido.
2: Tá.
5: Pra não precisar escutar o que os outros... Então, quando eu vou num lugar, por exemplo, deixa eu ver se eu vou parar aqui nessa barraquinha aqui na praia, então eu já vejo se tem música ao vivo ou não. Se tiver, eu continuo, porque eu já sei que o tipo de música que vai tocar ali não vai me agradar.
2: Não vai te agradar.
1: Sombra!
2: Oi!
1: Boate Azul foi um sucesso da década de 80 de uma dupla que eu não conheço, Joaquim e Manuel. E ficou regravada e famosa nas vozes de Bruno e Marrone. E do Cachorrão do Brega, que eu também não conheço.
2: Provavelmente uma música que foi escrita numa padaria.
6: Cara, é bem possível. É bem possível.
2: Ora, pois.
6: Cara, se no passado recente, Sombra, tem time...
1: Ai, meu Deus, essa foi a melhor, hein?
6: Se no passado recente, Sombra, Ademir e amigos, tem time que contrata, eu não vou falar o nome do time nem o jogador, a indicação de garçom, quem dirá nos anos 80, compositor escreveu... Ele vai mandar um abraço já. Quem dirá nos 80...
1: Ah, eu vou ter que mandar um abraço. Alô, Taveira, empresário que trouxe o Fábio...
6: Ele não se aguenta.
2: Trouxe quem? Ai, meu Deus.
6: Em 2016, Sombra, o Santos trouxe o maravilhoso zagueiro Fábio Nogueira.
2: Lembro.
6: E se diz a boca pequena lá em Santos que o empresário dele...
1: Vazou o áudio em comunidade, hein?
6: O Luiz Taveira recebeu uma indicação de um garçom. O cara falou, tem um cara bom lá na Argentina, Fábio Nogueira. É o novo Daniel Passarella. Aí acreditou, né?
2: Acreditou, taxista, não
6: todo
2: foi?
6: Dia
1: só pra acrescentar com o Pedrinho, essa aí eu sei de cor, é que salteado. O Dorival Júnior falou, vai lá na Argentina e traz o Benítez do Lanús. Aí, segundo o agente, ele parou numa banca de jornal. Quem é que é o bom aqui? Tirando os do Boca e do River. Ah, o bom é o Fábio Nogueira, tá bom. Aí chegou no taxista, o bom é o Fábio Nogueira. Aí chegou no garçom, quem é que é o bom aqui? Aí o garçom disse que conhecia de futebol. Jogador, né? Forte, resistente, um belo jogador, é Fábio Nogueira. Aí ele voltou, aí o Dorival Júnior, cadê o Benítez? Não, eu trouxe o Nogueira, porque o garçom falou que o Nogueira era melhor.
2: Eita, nós, hein? Esse é o futebol brasileiro.
1: Coisas que só acontecem no Santos. O Santos, Sombra, eu não tô mentindo, hein? Eu não estou mentindo, juro por Deus. Se quiser, eu dou os nomes aqui. O Santos contratou um intérprete.
6: Verdade.
1: De língua portuguesa pra ir a Portugal.
6: Não. É verdade.
1: Juro por Deus. O presidente do clube, esse aí que o Mano endeusa, disse que chamou o pai de um dos membros de comitê de gestão, porque ele era português, para ir a Portugal convencer os portugueses de fazer uma negociação com o Santos.
6: Mas é Inho,
1: olha que maravilha.
6: É Inho?
1: Hã?
6: É Inho?
1: É esse mesmo.
2: Então tá bom. É isso aí.
1: Eu acabei de escovar os dentes, não,
2: história, não vou falar. História de bastidores da equipe Santista aqui, com Ademir Quintino, Pedro Larroca e Cadu Santos. Alô, torcedor do Peixe! Anota aí, ó! Tá no ar a escalação do Santos!

0: Hoje sem introdução porque eu estou de luto pelo que aconteceu na quarta-feira. Um verdadeiro desastre. Embaixo das três traves, vem pro seu sexto jogo no profissional. Não joga desde 10 de maio de 2026. Diógenes é o goleiro número 1, Ademir.
1: Rapidinho, Sombra. O Santos errou o endereço do hotel.
0: Verdade.
1: Os batedores da polícia levarem o time lá no Bank Park. Então tudo é possível. O Diógenes é bom goleiro, torço por ele. E vice-campeão da Copa São Paulo 2022, 7.
0: Na ala direita, outro negro maravilhoso que sai tabelando e tocando. Rodinei, o Rodilindo, 23, Ademir.
1: Como você é lindo, Rodilindo, 7,5.
0: De volta, deve estar sonhando, aliás, tendo pesadelos com o Coelho até hoje. Número 4, para Lucas, o Veríssimo.
1: Já chamei ele de Pelé da zaga, mas depois de quarta-feira eu aboli isso aí. 6,5.
0: À esquerda, Luan Pérez tem a número 14, Ademir.
1: 6. Foi mal o quarto, hein?
0: À esquerda, minha nossa, Gonzalo Escobar não sai do time nunca, 31.
1: 3.
0: Já pode lançar o salmo. Aleluia! Número 28 para o uruguaio Christian Oliva, Ademir.
1: É para glorificar de pé. 6,5.
0: Ao lado dele, uma espécie ali de segundo volante, joga como 8, mas com a camisa 48. Que injustiça fizeram com o menino durante a semana, hein? Ele até teve que desativar o Instagram, Ademir, para você ter uma ideia. Gustavinho, Gustavo Henrique, 48.
1: A torcida do Santos tem esse poder, né? Eu sei bem o que é isso. Né? Eu já tenho 53 anos, né? Um pouquinho mais maduro, né? Menina, jovem. Gustavinho foi mal na quarta, mas é bom jogador. 6.
0: O selecionável, número 8, Gabriel Goodtime, o bom tempo.
1: 6,5.
0: Como camisa, número 10, vai ser o responsável pela armação das jogadas. Rei Arthur, número meia dúzia.
1: Sou fã desse jogador, as ações com bola dele maravilhosas. E gosto dele nessa posição de 10 aí. 7.
0: Agora, número 33. Será que o futebol também vai multiplicar por 3? Rony Rústico, Rony Elson, o Rony, número 33, abre o ataque, Ademir.
1: 4.
0: Na referência, Gabriel Barbosa, número 9.
1: Ah, depois do pênalti que ele perdeu, nota 5,5, tá bom, hein?
0: O técnico é Alex Schmidt, estiva o Cuca.
1: Hoje não inventou. Hoje, como eu tô Pluto da eliminação, 5,5 também.
0: O peixe de Brasão. Diógenes, Rodinei, Veríssimo, Lampérez e Escobar. Oliva, Gustavinho, Bom Tempo e Arthur. A dupla de ataque tem Rony Rústico e Gabriel Barbosa, Sombra.
2: E agora é o escalo Domênico Gato. Fala, Dodô!
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2: Olha, já tem jogo rolando nessa tarde, né? E o Botafogo vai perdendo. Tite na estreia, Mirassol na sua casa. Mirassol 2, Botafogo 0. O Tite vai perdendo por 2-0, dirigindo o Botafogo frente ao Mirassol. E é jogo que interessa a todas as equipes que estão ali na casa dos 30 e poucos, né, Ademir?
1: E o Galo já tropeçou na Chapecoense, né? É só o Santos que vai lá e toma bordoada de 4 lá na Arena Tapetinho MRV. Só o Santos. Só. E Renan Lodi, lateral do Galo, que chutou a baleia lá nas comemorações da classificação do Atlético, eu não te perdoo, não. Você é um cara esclarecido, consciente, você sabe o que você estava fazendo. Não adianta tu chutar a baleia, que é o símbolo do Santos, e depois pedir perdão em rede social. Aliás, você ressuscitou a Argentina em 2019, quando tu entregou a paçoca pro Di Maria no Maracanã. E a Argentina, que não ganhava nada desde os anos 90, ganhou do Brasil a Copa América e dali ressurgiu para ganhar o Mundial. Então você, entregador de paçoca, eu não te perdoo não, tá? Pensasse antes de chutar a baleia, seu bosta!
2: Olha o Ademir nervoso!
0: Que isso?
2: Que é isso? Tá nervoso. Olha, nesse momento vamos ver então como tá a pontuação do Campeonato Brasileiro. Lógico, também dando aquele enfoque especial naquela região ali onde tá o peixe e os times mais abaixo na tabela. Bom, Em primeiro lugar, a gente tem o Flamengo, 57 pontos. Em segundo lugar, o Palmeiras, 56. Aí vem o Furacão, olha aí, quem diria? Tá bem distante, mas o terceiro lugar, extremamente honroso, o Atlético Paranaense, 46 pontos. Empatado com o Bahia, com 46 pontos também, o Bahia. Aí vem o Fluminense, é o quinto, 45 pontos. Para baixo, sexto lugar, Cruzeiro, 42. Sétimo, Galo, 40 pontos. Oitavo, Curitiba, que às 8h30 da noite vai jogar com o Vasco da Gama. Também é jogo que interessa a todas as equipes de baixo, hein? Curitiba, todo mundo torcendo pro Curitiba tirar ponto do Vasco da Gama nessa noite, né? Aí vem o Bragantino, o nono colocado, com 36. O Santos é o décimo, com 35 pontos. O Botafogo, nesse momento, jogando contra o Mirassol, estaciona aí nos... Deixa eu ver, o Botafogo, neste momento, ele vai ficando estacionado nos 35, tá perdendo do Mirassol. 12º é o São Paulo, com 33, joga logo mais, com transmissão da Energia, São Paulo Internacional. Vitória também, com a mesma pontuação que São Paulo, 33. Aí vem o time do Memphis, o dono Memphis. Corinthians, 32. Vem o Mirassol do Reinaldo, com 32, que tá ganhando agora e saindo da zona. O Grêmio, com 28 pontos. Aliás, sim, o Mirassol não estava na zona. Ele estava...
4: Era o porteiro.
2: Ele era o porteiro.
1: Tava na portaria da zona.
2: Não, ele tinha 29, né? Tá indo a 32.
4: Ah, então, é verdade, tava na mesma posição.
2: Tá na mesma posição, mas abre 3 pontos aí, gloriosos, né?
4: 4?
2: Sim, verdade.
1: 4 do Grêmio.
2: 4 do Grêmio. O Grêmio é o porteiro da zona com 28, que vai jogar amanhã cedo com transmissão da Energia contra o Palmeiras. 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Também na nossa frequência. Domênico deve estar pé da vida. 28 pontos pro Grêmio. Aí dentro da zona é o Vasco, 28. Internacional, que joga com o São Paulo, 28. O Remo, 23. É que o Remo, veja, é que se o Remo ele tiver uma atuação maravilhosa nos próximos jogos, ele ainda tem a sua chance de se salvar.
4: Mas agora vai, Sombra. Carpini chegou.
2: Ah, tá vendo? Agora
1: estreia hoje, hein?
2: Todos os problemas estão resolvidos.
4: Agora essa conta de 45, esquece, né? Porque imagina, pra eles fazerem 45 em 11 jogos?
2: Não, olha, hoje a projeção, viu, Cadu, seria 41 pontos.
4: Pra mim, 43 você tá mais que salvo ali. 43 é segurança.
1: Eu também acho. 43 salva.
2: 43 salva. Falando de 43, por exemplo, o Santos precisa ganhar mais 8. Uma coisa que não é nada difícil.
4: 2 vitórias e 2 empates.
2: Em 12 jogos.
4: Em 12 jogos. O Santos pode perder 8 ainda.
2: O Santos só cai se ele quiser.
4: Exato. Acho que nem se ele quiser, viu, Sombra?
2: É, né?
4: Acho que ele se esforçou.
5: Só tem um detalhe preocupante.
1: Rapaz, abre essa boca aí.
5: Só um detalhe preocupante. Olha a tabela ali. O Santos ainda vai jogar com o Flamengo, verdade, com o Palmeiras, isso, Palmeiras, com Bahia e com o Fluminense. Tudo time que tá lá em cima.
2: Entendi. Entendi. Tá certo. O Cadu sempre muito cauteloso. Último lugar.
1: Morreu de velho.
2: Praticamente rebaixado. Chapecoense, com 18 pontos. Pedrinho, quem apita o jogo, Pedrinho?
4: Na arbitragem, o amigo de Domênico Gato, e por isso ele dá nota. O Wilton Pereira Sampaio, Domênico.
2: 1. Pô, vocês puxaram o rabo do gato.
4: É, assistido pelo Bruno Rafael Pires, também goiano, e pelo homem do Distrito Federal, Daniel Henrique Andrade. Na tela do polêmico VAR, direto da Bahia, hein, Domênico Gato? Diego Pombo Lopes é o árbitro do jogo.
6: Não tem experiência? Então, 1,5.
2: 1,5. Vou falar em arbitragem. Vocês viram que teve um jogo entre Grêmio e Botafogo? E um gol do Grêmio foi anulado.
4: Eu vi, cara.
2: Por impedimento de 1 centímetro, cara. Vocês viram isso ou não?
4: No semi-automático.
2: No semi-automático. Absurdo, 1 centímetro. Né? Ah, mas é a regra, né? É a regra.
1: Não, mas tem o semi-automático, a tecnologia, eu não vou contestar, Sombra.
2: Não, exato. Exato. O que eu acho absurdo é que por 1 centímetro a regra diga que está impedido. É aí que eu acho o problema da regra. Né? Acho assim, o jogador, na minha concepção, é que, se não me engano, até uma ideia do Wenger que ele quer implementar lá na Europa.
4: Corpo inteiro, né?
2: Se você estiver com o corpo inteiro à frente do último jogador, você está impedido. Se houver qualquer intersecção entre o último jogador e o seu atacante, não haveria impedimento. 1 centímetro é de chorar, né?
4: É aquilo, né, Sombra? A regra, ela é ridícula, mas ela tá aí pra ser cumprida, né, velho?
2: Exato.
4: Não tem jeito.
2: Agora, como é o semiautomático, não há o que reclamar. Não há o que reclamar. Agora, quando não é, o semiautomático fica o moço do mouse ali, mexe pra cá, mexe pra lá.
7: Eu vou te falar, hein, Sombra, se acontece com o Santos, o que aconteceu com o Grêmio, você pode ter certeza que a gente estaria aqui esperneando, falar que o semiautomático é uma vergonha, que nem assim se. Nem assim o futebol brasileiro tem resolução. Com a gente já seria assim, imagina se a transmissão do Palmeiras, hein?
2: Nossa, a transmissão do Palmeiras, a rádio aqui tinha caído aqui o prédio.
7: Verdade.
8: Pelo amor de Deus.
2: Teria caído o prédio
7: aqui. Ah, se bem com 26 anos de mano, a rádio nunca caiu, então tá tudo certo.
2: Ah, mas o mano não é um contestador de arbitragens assim.
7: Ah, mas ele é um cara que tem um vocabulário muito vasto.
2: Até porque
7: né?
2: O corintiano é o melhor amigo da arbitragem.
7: Ah, verdade. É que depois que veio o VAR, ele meio que. Essa amizade veio acabando, né?
2: É, ficou assim meio manchada a amizade. Depois que o VAR surgiu, o corintiano realmente, parece que assim, já não, os árbitros já não fazem aquela visita de cortesia com tanto carinho.
7: É, ficou aquela pizza no final de semana, Sombra, que você chama só pra falar que o cara ainda é teu amigo, mas não é mais a
2: mesma. Aí ele fala, não resenha. Vai dar, porque meu filho, eu tenho que buscar o meu filho na escola num domingo à noite.
7: Tem que levar minha sogra no judô.
2: Levar a sogra no judô, é verdade. Há rusgas aí, né? Santos e Remo, aliás, Remo e Santos, para um meio bom público lá no. É no Mangueirão aí, né?
7: Mangueirão.
2: É o Mangueirão, estádio grande.
7: Onde
2: estádio...
7: Ademir já tomou pimenta.
2: Tomou pimenta aí no Mangueirão, Ademir?
1: É? Só tô na dúvida se foi 02 ou 03. Teve uma confusão envolvendo o zagueiro preto, eu trabalhava em outro centro de custo. Fui lá pro Mangueirão, o técnico era o Leão. Meteram o gás em todo mundo e. Tava ruim pra ir pra respirar lá, viu, Sombra? Foi uma situação. O Santos ganhou o jogo, acho. 2x1.
7: Sim, perdeu 2x1. Foram as únicas duas derrotas do Santos. As únicas duas derrotas do Santos no Mangueirão, Ademir. 2002 e 2003. 2x1 os dois jogos.
1: Eu tava nas duas.
7: Ah, legal.
2: Aí você tomou com o jato de pimenta na cara?
1: Não. Quem tomou foi o preto, mas aquilo vai se propagando no ar. E eu tava atrás de um dos gols. Chegou na minha garganta lá, tava ruim lá, viu? O olho lacrimejando, a garganta seca, foi difícil pra terminar a jornada.
2: É verdade que tem que lavar os olhos com leite?
7: Não, calma aí.
1: Já ouvi esse papo aí.
2: Já ouvi esse papo aí.
7: Mas, Ademir, você já foi lá no Mangueirão como torcedor?
1: Não, como torcedor não, só como profissional da empresa.
7: Então você não sabe o sabor de ir no anel do Mangueirão, né?
1: Não, o sabor do anel do Mangueirão não conheço.
2: Não atisse Ademir Quintino, que ele está comportadinho neste início de noite aqui na Energia 97. Agora eu vou passar a bola para eles que vão dar o show para o torcedor santista aqui na Energia 97. Cadu Santos, Pedro Larroca e Ademir Mangueirão Quintino.
5: Não! Sombra comandou o pré-jogo para Santos e Remo, que vão correr atrás da bola. Chega mais.
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5: Claro. Muito bem. Vamos lá. Vamos reunir os cacos. E vamos... É brasileiro, gente. Continua. Há algum tempinho atrás a gente falava assim... O foco é brasileiro. Ninguém estava falando em Copa nenhuma. Então estava todo mundo falando. Então continuamos na mesma tocada aqui. Vamos pra frente, não vamos chorar sobre o leite, já que falou em leite, sobre o leite derramado. Santos e Remo. De um lado, a torcida todo do outro. O que é proibido e no outro lado? Lá tá que nem o Jabaquara, não pode usar a arquibancada.
7: É porque eles utilizaram do artifício, o Cadu, pra ter a maioridade da torcida na direção da câmera. Pra parecer que o estádio tá lotado e tudo mais, porque sabiam que não ia ter toda a capacidade, todos os ingressos vendidos. Por isso que eles utilizaram dessa artimanha que é absolutamente legal e também moral.
5: Não dá pra jogar com outra camisa não, hein, Quintino? A gente com a mesma camisa da derrota, né?
1: Eu não tô entendendo nada. O Santos lançou um terceiro uniforme no final de semana passado. Usou esse terceiro uniforme e aí emenda dois jogos, que é de cor preta, emenda dois jogos com o terceiro uniforme antigo. Não tô entendendo mais nada.
7: Mas não dá pra usar, Ademir. Contra o Atlético, porque o Atlético era listrado e hoje o Remo é azul marinho.
1: Usa branco. Ou preto e branco?
5: Foi o branco, né? Acabamos de perder com esse uniforme aí. Tem essas coisas. O Cuca, que é cheio de coisa assim, né? Então ele poderia falar, não, com esse uniforme aí, não, vamos dar uma segurada, né? Gustavinho vai pro jogo, hein? Luan Pérez vai pro jogo. Corajoso o Cuca, hein, Quintino? Que vai. Se eles forem mal hoje, vão descer além, hein?
1: Incoerente, né? Ele não colocou o Veríssimo de titular no jogo decisivo e tirou o Oliva do time. Agora ele volta com os dois. Eu acho que ele é mais incoerente nesse caso aí do que corajoso.
5: Muito bem, momentos que antecedem o pontapé inicial. Rony, que já jogou no Remo, né?
7: Ele é de lá, inclusive.
1: Começou lá.
7: Teve a lei do ex, inclusive, na Copa do Brasil, né, Cadu?
5: E Vitor Bueno, que já jogou pelo Santos. Aliás, eu fazia muita fé nesse Vitor Bueno. Eu tô falando.

0: De retaguarda vai começar tudo mais atrás. Essa dupla de zague. Eles falam do Zé Ivaldo, mas esse Marlon aí, nossa senhora. Eu acho que o Zé Ivaldo consegue ser melhor que o Marlon, viu? Bola volta aqui.
1: O Marlon jogou no... passou pelo Corinthians, Ponte Preta, acho que é esse.
0: Cuiabá. Mas tá. É muito devagar, cara. Nossa senhora. Vamos ver. É em cima dele que nós temos que jogar.
1: Da Vila.
0: Olha o Pico. Recolhe aqui pela direita do campo. Mete o levantamento lá no campo de ataque pra corrida, mas não vai chegar. Era pro Marcelinho. Ela foi direto em tiro de meta, La Roca.
2: Que às vezes joga de ponta, hoje joga de lateral na sua função de origem. Tentou fazer a ultrapassagem nas costas do Rony Rusco. Lançamento muito forte. Meteram ali o modo turbo na redonda, direto linha de fundo. Tiro de meta já batido.
0: A bola aqui atrás na dificuldade, já deixando o Diógenes ali de calça curta, hein? Mete a cabeça na bola, tira a chamba, toca no terreno, tenta o toque lá na frente, chegou o Pico, que é grandão, o tal do Pico em 14, o número 14 deles. Abertura de bola pela direita, cuidado, segura Peixão, deixando um Galeano, tentou chegar no fundo, se esparramou no gramado. Ele ficou levantando os braços, queria falta, mas não foi nada disso, né, La Roca?
2: Rapaz, eu ainda daria um cartão amarelo pro jogador Galeano, inclusive esse Ará, o homem que atua pelo lado direito do ataque do Remo, porque ele viu a piscina na frente dele e apenas mergulhou. Uma simulação ali por parte do jogador da camisa número 21 do Remo. Ficou só na advertência, o árbitro do jogo sai jogando peixe.
1: Olha, quer dizer que o Pico é grande, o Cadu?
0: Olha, Pico, é o Pico grandão. A bola aqui atrás está jogando. Olha o Bom Tempo, selecionado Bom Tempo. Começou, hein? Começou. É a noite esportiva musical. Bom Tempo foi derrubado, tá levando a mão ali na bacia, menino lá.
2: E o árbitro poderia escolher a falta que ele daria, porque embaixo o Zé Wellington, ele calça o Bom Tempo ali na região do tendão de Aquiles e por cima ele mete ali o cotovelo direto na lombar do camisa número 8 do Peixe, que já está de pé. Posse da equipe alvinegra na região do Círculo Central, 0-0.
0: Cuidado com as pernas aí, que hoje tem Zé Wellington, hein? Vou te conhecer, tá meio... É um no cravo, outro na ferradura, hein? Volta aqui atrás, começando com o Oliva. Oliva dá jogo para Veríssimo. Ali pertinho da risca central do gramado. Ele tenta empurrar mais à frente, o passe não foi bom, ficou pro Zé Wellington. Ele trabalha a bola aqui pela direita do campo, tenta sair jogando com o Galeano. Toca, toca a bola um pouco mais atrás, tentou Marcelinho, foi desarmado. Chegou na vontade, Rony. Rony só na bola, volta para Lua Pérez. Recomeçando aqui no campo de defesa, Veríssimo tá pedindo aberto pela direita. Aqui no campo de retaguarda, a equipe do Peixe é quem tem a bola. Hoje é Brasileirão, hein? Santos eliminado das Copas, mas segue no Brasileirão tentando, quem sabe, uma pré-Libertadores. Volta no Diógenes, vamos ver o Diógenes. Trabalhando a bola aqui pela esquerda, toca no Escobar, ele mata no peito, põe no terreno. Volta no Lua Pérez. Aqui atrás, ainda dentro da sua grande área, o Peixe tenta sair jogando. É só o começo das emoções. É claro que você vai poder participar também, né? 11-965-07-99-97. Mensagem de áudio rapidinha pra todo mundo participar. Lua Pérez sai jogando, meteu uma na fogueira ali pro Escobar, mas ele evitou a saída de bola. Lua Pérez com ela de novo. Vem buscar jogo aqui atrás, Arthur. Já erga a cabeça, domina aqui na entrada da grande área. Movimenta no campo de defesa, Arthur, camisa meia dúzia. Ficou cercado pelo Vitor Bueno. Volta outra vez ali para Diógenes, sai jogando pela lateral do campo. A bola no Rodilindo, volta outra vez para Veríssimo, fica com água aqui atrás, hein? E volta mais ainda, movimentando essa bola Diógenes para Lua Pérez. Lua Pérez tenta o toque mais à frente, se vencer essa primeira marcação aí, pode ser promissor. Arthur, na qualidade, domina, aperta a direita, agora consiga um passe maravilhoso. A bola é boa para Rodinei, esse passe é que faz a quebrada de linha. Lá vem bola, lá vem Gabigol, arrancou, já passou pelo primeiro, já passou pelo segundo, tocou na frente, lá vem bola, cruzamento. Tenta a grande área, chega Marlon pra tirar dali na sequência, mas já subiu a flanela, La Roca.
2: O Rony perde uma grande oportunidade de acertar um cruzamento na segunda trave. O Bom Tempo só teria o trabalho de empurrar pro fundo do barbante, mas estava muito, mas muito impedido mesmo o Rony Rústico, que joga pela esquerda, mas atuou nesse lance pelo lado direito. Vem os caras do contra-ataque.
0: E é assim, né? Os caras vão marcar lá em cima. O Arthur acha esses passes, né, Quintino? Aí quebra tudo, né?
1: É, o problema, ele na jogada com bola é maravilhoso. O problema dele, quando joga de volante principalmente, é as ações defensivas, porque ele não consegue roubar a bola e nem interceptar. Agora, com a bola no pé, sabe jogar.
0: É só o começo das emoções, é a 28ª rodada do Brasileirão. Lembrando que o Santos ainda tem a 28ª, mas o Santos tem o jogo atrasado, que será na próxima sexta-feira no Morumbi. São Paulo e Santos. Movimentando a bola aqui atrás, Lua Pérez. Já está todo mundo convidado, hein? Estaremos lá na maior transmissão do Rádio Esportivo Brasileiro.
1: Na outra ainda, sem ser essa sexta, outra.
0: Não é nessa aqui?
1: Não, é na outra. Dia 2.
0: Tá bom, domina lá no campo de ataque, tenta sair jogando, mas o árbitro tá parando, tá pegando a falta e ó, já tá avisando o Pico ali, pra não entrar com essa vontade toda não, senão já vai amarelar alguém aí, La Roca.
2: É, ele fala que já é a segunda do jogador argentino, ele fala na terceira

0: não vou mais tolerar, não vou ficar apenas na advertência. Vai ter cartão amarelo pro argentino da número 14 do Remo.
1: Aqui no Brasil se inventa a regra, ó. Primeira, segunda, na terceira, então isso nem existe na regra. Mas aqui os caras fazem isso aí, né? Muito bem, a bola branca tá rolando aqui atrás, vem com o Luan Pérez. Ele recolhe aqui no campo de retaguarda, agora dá jogo pela direita do campo, veríssimo com o... Que isso? Pra que levantar a bola desse jeito? Gustavinho meteu o pé na bola, tenta o toque lá na frente, vai chegar primeiro a marcação. Dominando aqui atrás, tenta sair jogando. Apertado o Marlon, hein? Aperta o lateral esquerdo, tem dois Marlon em jogo, hein? O lateral esquerdo e o zagueiro. Levanta lá no campo de ataque, aí tá tranquila. Tá sossegado, Cadu, pro veríssimo, La Roca.
0: Não sei qual a sensação dos amigos, mas aqui de muito longe, não estamos evidentemente lá no Mangueirão, e parece que o gramado tá horroroso, tá? Que a bola tá com muita dificuldade para correr.
1: Ou seja, continua horroroso. Lá é muito castigado por chuvas, né? Região amazônica, né?
2: Então, condições vou te contar. Climáticas.
1: É, pra ter um campo que presta. Enquanto o Flamengo, então, baixou um dilúvio aí, né? Foi 1-0 só pro Flamengo, baixou um dilúvio aí. A bola tá com o Luan Pérez na quarta zaga, empurra aqui pela esquerda, Escobar, aberto pela esquerda, domina. Ele para, prende, bota pra correr, tenta topar, Pico chega primeiro. Bota o corpo na frente, Leonel Pico. Aí depois fez o recuo ali, fogo amigo, hein? Marcelinho não conseguiu domínio, a posse de bola é alvinegra. Lateral aqui pela esquerda do campo. 6 minutos, 38 segundos, etapa primeira de espetáculo. Vem a bola, vem Arthur. Arthur domina, para, já passou por um. Meteu na frente, tentava o Gabigol, voltou no Rony. Rony pra Gabigol, chegou na linha de fundo, tentativa do cruzamento, bateu no corpo ali, não houve desvio. O árbitro diz que não, Gabigol não concorda, só tiro de meta, ela Roca.
0: Ele tá dando a posição irregular, tá dando impedimento o Gabriel Barbosa, mas a sensação que eu tive é que o Marlon tava dando condição, vem os caras.
1: Cuidado aí que o Galeano vem aí, Luan Pérez chegou no tempo certo, meteu pra fora, foi do jeito que deu. A bola sai pela manual, a posse de bola ainda é da equipe do norte do país. Vem pra bola o Remo, vai tomar distância para bater o tiro lateral aqui pela direita do campo. A equipe do Remo que também tá queimando os últimos cartuchos, está aqui com em 19º lugar, que é o penúltimo colocado do Brasileirão. Movimentando a bola com Pico, Pico da jogo, curtinho pra Zé Welisson. Ele recuara intermédio e área contrária, chama para jogar o Chamba, lá vem o Camaronês, ele parte pro campo de ataque, o levantamento é feito, subiu, Luan Pérez não precisava tirar, hein? Depois tentou Vitor Bueno, afasta de qualquer maneira. E o Luan Pérez cabeça para o meio da área, como não deve ser feito, hein, Larroca?
0: Ele estava sozinho, poderia ter deixado essa bola passar, provavelmente iria em direção ali à linha de fundo. Ele deu a oportunidade de finalização gratuita para a equipe adversária. Sorte que, sem muita qualidade, é verdade, não à toa o Remo é a 19ª equipe no Campeonato Brasileiro.
1: E a bola tá com um Pico de novo. O argentino domina. Volta no campo de defesa. Volta aqui atrás para Marlon. Movimento. Olha o Zé Ricardo. Perdeu. Tentou bom tempo. Rapaz, se passa. Vou te... Já tentava servir o Gabigol. Ih, rapaz, lá vem contra-ataque. Veríssimo. Chegou. Dividiu. Perdeu. Taliari. Chegou na linha de fundo. Cruzamento lá dentro da grande área. Galeano. Ajeitou. Tentou. Toque por dentro. Chega tirando a zaga antes que Vitor Bueno chegasse. Ainda a equipe do Remo tentando o passe na frente. Cabeça na bola. Tira Arthur. Depois na dividida. O Rony tá valendo tudo isso aí. O árbitro diz que tá tudo legal esse confronto. Movimentando a bola, Zé Welisson meteu na frente, tenta a tabela com Pico, Pico recorre mais aberto, Galeano vai pro jogo, a equipe do Remo na tentativa aqui pela direita com Marcelinho, Marcelinho a Galeano, Galeano recorre, trabalha na perna direita aqui no campo de ataque, movimentando esta bola um pouco mais atrás com Zé Welisson, e a equipe do Remo é quem fica com a bola. O Santos neste momento se coloca todo do meio de campo atrás, aqui atrás vai começar com Zé Welisson. Zé Welisson tem a presença do Arthur, ficou assustado, vai voltando, volta tudo aqui atrás. O Camaronês mete a bola lá pelo lado esquerdo do campo. Chamba faz a bola chegar pela esquerda ali. Marlon apresenta-se pelo lado esquerdo, já tocou na frente para Vitor Bueno, estica a perna na hora certa, tirou veríssimo. E a sobra fica com o Rodinei, que vai começar tudo no campo de retaguarda. 9 minutos é o primeiro tempo de jogo, por enquanto 0-0, nenhum lance mais efetivo até aqui. E o Zé Ricardo pede e recebe outra vez aqui no corredor central, entregando esta bola, recebendo de volta. Zé Ricardo faz a bola chegar a Galeano, voltando um pouquinho pro camisa 14, de volta aqui com Zé Ricardo. Ele se apresenta no campo de ataque, Galeano pediu, movimentando essa bola. O Santos agora da intermediária para trás, só o Gabigol mais avançado ali, pisando dentro do grande círculo. A abertura é feita lá pela esquerda, vem com Chamba. Os zagueiros da equipe do Remo trocam passes, abrindo o jogo aqui pela direita do gramado, vem com Pico, Pico recolhe, para, prende a jogada, entrega mais à frente com Zé Ricardo, já na meia direita, já no campo de ataque, agora com ali com Vitor Bueno, movimentando de volta, Zé Ricardo vai voltar de novo, fica na burocracia, fica trocando passes, tentando achar o espaço a equipe do Remo, e o Santos só esperando para dar o bote, quem sabe buscar um contra-ataque, a bola com o Tchamba, esses aí costumam errar, hein, aperta que eles erram, hein? Zé Ricardo curtinho então para Zé Wellison, vem marcado de perto ali pro Gustavinho, solta na frente, Pico meteu uma bola sem sentido nenhum, mete na frente, Luan Pérez chegou agarrando, não, o árbitro mandou seguir, depois na dividida, Escobar, que susto, hein, se pega o jogador ali, vou te comer, tem uma voadora perigosa agora, hein, Larroca?
0: Não, primeiro o Escobar tentando o Karate Kid, segundo o Rony Rusco tentando ali uma puxeta para evitar a saída pela linha lateral, não conseguiu. Esse lado esquerdo do Santos é digno dos trapalhões com Escobar e Rony Rústico.
1: 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Recua no Diógenes, chega batendo, quer jogar sério o Diógenes, hein? Tá tendo oportunidade de ouro de Diógenes. Movimentando lá do lado esquerdo do campo, já retoma a posse de bola. A equipe do Remo, o clube do Remo trabalha a bola. Ali pelo meio vem com Zé Ricardo, tá cercado, a marcação é do Oliva, retrai na zaga, começa aqui atrás. Vai movimentar com o Marlon, Marlon dá um tapa na bola, servindo aqui pela direita, Marcelinho que retorna no Marlon, Gabigol já chega para importunar. Toque de bola ali pro meio, vem mordendo a marcação, mas com falta. Segundo o árbitro, falta do camisa 48, Gustavinho Larroca.
0: Reloginho de energia ali pro menino da Vila, que chegou muito atrasado para cima do adversário, mas o Santos já recupera, vem pro contra.
1: E vamos que vamos, que vamos, que vamos, legal, lá na direita do gramado, vem com bom tempo, recolhe, tenta a fita, vem marcação dobrada, ficou difícil pra ele. O Tagliari que veio aqui atrás ajudar, hein, Larroca?
0: E o bom tempo fica reclamando ali de uma falta em relação à arbitragem ali, o Tagliari chega muito firme pra cima do Gabriel Bom Tempo, eu fiquei com a sensação de dividida normal, tá? O desarme ali do camisa número 19 da equipe mandante, da equipe do Remo, o Bom Tempo reclamando de dores ali na região da panturrilha esquerda.
1: E atenção, torcedor, relaxinho da energia, tá aqui, tá girando e eu vou confirmando o tempo e o placar do jogo.
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1: Campeonato Brasileiro em sua 28ª rodada, Mangueirão, Belém do Pará. 28ª rodada, por enquanto, 12 minutos, primeiro tempo. Clube do Remo 0, Santos 0. 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
1: Ademir Quintino, ainda tá caído Bom Tempo, momento em que você nos diz o porquê de até aqui, Remo 0, Santos 0.
4: O Santos ainda não deu o ar da graça, né? Só nas ações defensivas, bloqueando as tentativas do time mandante. O Remo me parece que nesses 12 primeiros minutos encaixou melhor o jogo. O Arthur ainda não conseguiu pegar na bola para tentar coordenar alguma jogada com o Rony ou até mesmo com o Gabriel Barbosa. É aquela pressão natural do time da casa, mas o Santos estava na hora de se apresentar para a partida. Por enquanto, o Santos apenas em ações defensivas, Cadu.
1: Deu até medo ali, porque o Bom Tempo vai jogar na seleção, não vai me machucar o moleque agora, justamente quando ele foi convocado, né, que ele não vai jogar contra o São Paulo, por exemplo, né, ele vai para a seleção brasileira, não é isso, Larroca?
0: Inclusive, Cadu, já completo, vem o Remo.
1: Vem pela direita, vem com o Marcelinho, agasalha no peito, põe no terreno, nossa, essa pegada foi dura, hein? O Rony até chegou na bola, mas veio com os dois pés ali. O Marcelinho ficou caído, hein, Larroca?
0: Ele acerta a bola, Cadu, isso é fato. Agora vai com excesso de força e levanta a trava da chuteira ali, o Rony Rústico. Pouco inteligente a chegada ali do camisa número 33. Eu fiquei com a sensação que o assistente número 1, ele marca a falta. Ele assinala a falta, vai ser um mini escanteio, um escanteio de mangas curtas para a equipe do Remo. Para complementar a informação, Cadu, Bom Tempo tá pendurado. Então é de muita inteligência que ele toma o terceiro cartão amarelo hoje, porque naturalmente ele já vai ser desfalque no clássico contra o São Paulo.
1: Oh, meu amigo Rony, no mínimo imprudente você foi, chega mais devagar, meu filho. Isso aí, se pega a perna do cara, é expulsão garantida. E pegou, né, inclusive. Primeiro pegou a bola, por isso deu como normal ali o árbitro. Vai bater na bola, a equipe do Remo vai levantar lá dentro da grande. Cuidado agora, hein, que vem o Tchamba aí, vem o tal do Pico. O Pico é grandão, hein, cuidado aí. Lá vem bola, vai levantar lá dentro. E Vitor Bueno, que tem qualidade, a gente já conhece o cidadão, hein. Também atravessou o gramado o Marlon, né, o camisa meia dúzia. Ele na perna esquerda ou o Vitor Bueno na perna direita. É aqui pela lateral de área. Vitor Bueno preparou, tocou, curtinha, pra quem chega. Chegou Zé Wellison, bateu contra a marcação. Ainda ganha a lateral a equipe do Remo, lá, Roca. Foca.
0: Mas é uma jogada de time amador que o Santos toma agora, né? Nenhum jogador do Santos posicionado na entrada da grande área. Sorte que o Rodinei é um jogador de velocidade, um jogador que fica atento no momento defensivo e conseguiu chegar para fazer o bloqueio da finalização lateral pro Remo.
1: Marcelinho é quem vai tomar distância para levantar e já disse para todo mundo ir para a área que ele vem na base do Cucabol. Vai levantar, levantou, meteu lá dentro da grande área, quem é que sobe o desvio lá dentro da grande área, tentou chegar a talhar e chega lá em cima. Diógenes, absoluto na parada, fica com ela, Larroca.
0: E chegando no 15º andar, demonstrando muita imposição, já sai jogando rápido na bola longa.
1: Meteu no campo de ataque, rechaça a defesa, tira dali, pico, recolhe, entrega curtinho, entrega Zé Welisson, outra vez movimenta aqui, ele meteu o balãozinho na frente para Pico, como se fosse um ponteiro. Ele foge aqui pela direita do campo, tocou no meio, chega Rodinei na saúde. Foi derrubado, hein? O árbitro mandou seguir o talhar e foi só no corpo dele, mas a vantagem é nossa. O Santos é quem tem a posse de bola. Volta aqui com o Veríssimo, talhar é quem dá o combate, movimentando lá na direita. O reloginho tá batendo 15 minutos da etapa primeira, por enquanto 0-0, e vai embora Rodinei, foi atropelado pelo Pico. O árbitro viu, parou e marcou, Larroca.
0: Numa inversão de posições, o Bom Tempo aparecendo pela ala direita para fazer a saída de bola e o Rodinei aparecendo como esse terceiro homem de meio campo para arrastar pelo corredor central quando ele recebe a falta por parte do jogador da equipe do Remo. Falta marcada, falta assinalada. O Wilton Pereira Sampaio não cumpriu com a promessa dele. Falou que na terceira do Pico seria cartão amarelo, não deu absolutamente nada.
1: Daqui a pouco ele vai fazer quatro, agora vai ter que fazer quatro com o dedo, né? A bola fica com o Veríssimo na zaga central, movimentando aqui atrás. Ele tenta o lançamento aqui, buscando o jogo, transferindo esta bola da direita para a esquerda, toca no Escobar. Não teve sequência, vai voltar. A bola volta, como é que é o negócio? Veríssimo. Volta aqui atrás, Diógenes joga sério mesmo. Meteu o sapato na bola, tirou dali, cabeça na bola, tira Galeano, tenta o toque mais à frente, Luan Pérez é quem chega antes, movimenta curtinha, começa aqui atrás, Arthur recolhe na cabeça de área, sai jogando, viu o jogo lá pela direita do campo, ali tem Rodinei, 23 é a camisa dele, recolhe, Rodilindo, movimenta de volta Arthur recolhe aqui no campo de retaguarda, já vem ali pra cima da marcação, vem pra cima dele, Vitor Bueno, ainda Arthur com a bola, prende, toca a bola pra Luan Pérez vem trazendo, tem Escobar aberto e é o que faz, toca no camisa 31, Escobar que solta curto ali pelo meio, Gustavinho tomou o combate, vem o Pico marcando ali de perto, a bola vai ficar outra vez com a equipe do Santos que tem a investida com Veríssimo, ele vem caminhando, aproveitando o espaço que lhe dão, assim soltando pela direita com Rodinei, tentou passe enfiado, não consegue, volta outra vez para Veríssimo dentro do grande círculo, movimentando a bola, Arthur recolhe de volta, lá vem Arthur dentro do grande círculo, para, prende, erga a cabeça, vê com quem jogar, achou Luan Pérez aqui pela esquerda, pisando a risca central pelo corredor esquerdo, invade o campo de ataque, Oliva mais à frente, ainda Luan Pérez, vai voltar outra vez no Arthur, fica girando esta bola, fica tentando achar o espaço, a equipe da Vila movimenta mais à frente, tenta o toque lá na frente, fica no Bom Tempo, já tocando para Rodinei, o Santos vai de pé em pé, outra vez com o Veríssimo, agora o passe do Veríssimo, não foi nada disso, hein, Larroca?
0: E foi o tal do passe na fogueira, porque o jogador ali, o Talhari, já estava na cola do camisa número 23 do Peixe, mesmo assim o Veríssimo ainda erra o passe direto para a placa de publicidade, o Santos pressiona.
1: Olha bobeada, Rony recuperou, Marrone. Rony, meu filho, deu uma patinada e depois o Escobar chegou pegando de... Nossa, Escobar menos força nessa hora. Dois erros sucessivos. Primeiro, Rony, deu uma patinada. Depois, Escobar chegou matando. Que isso, Larroca?
0: É, o Ademir vai ter que cantar muito salmo até o final da temporada, porque essa tropeçada do Rony Rústico foi digna de Lautaro, hein? Na frente da grande área, poderia ter servido ali o Gabriel Barbosa. Cartão amarelo para Gonzalo ou Escobar.
1: Nossa, essas chegadas aí não existem. O Rony e agora o Escobar. Não pode chegar desse jeito, hein, Quintino?
4: Ah, pelo amor de Deus, hein? Alô, departamento de futebol. 1 milhão pro cara tropeçar na bola. R$1 milhão a cada 30 dias para na hora que ele vai finalizar tropeçar. Pelo amor do santo guarda, parei, para tudo.
5: Pelo amor de Deus, hein?
0: Não, 1 milhão é o que tá no contrato, né, Ademir? Que esses caras não pagam ninguém, tem esse ponto.
1: Agora, a lei do ex com esse aí é uma dificuldade danada, hein? Diz que a lei do ex é implacável e tal, mas nossa senhora, com o Rony, mano, é difícil aí. A bola passa ali na frente do Gabigol, volta tudo aqui atrás com o goleiro Marcelo Rangel. Ele bate de pé. Esse Marcelo Rangel fez uma defesa contra o Flamengo, você chegou a ver?
0: Eu
1: é
0: vi.
1: A defesa do campeonato, gente. Aquela olhada foi... Nossa, Impressionante aquilo lá. E olha o Vitor Bueno, chegou no tempo certo, Luan Pérez. Ele chegou no carrinho, meteu pra fora, meteu pra escanteio, ele queria o tiro de meta. Foi atendido ou não, La Roca?
0: Luan Pérez que corrigiu seu próprio erro na origem da jogada. Chegou muito atrasado pra cima do jogador adversário, permaneceu contra-ataque ainda da equipe do Grêmio. E aí sim, o Luan Pérez, na base da cobertura, na base da velocidade, consegue fazer o desarme e ganhar o tiro de meta. Posse pro goleiro Diógenes, o Luan se livrou de tomar um cartão agora, viu, Cadu?
1: Aqui atrás, o time da Vila vai sair jogando. Luan Pérez é quem tá com ela. Vamos ver o que ele faz. Aqui atrás, no domínio, ele tenta o toque em profundidade. Busca a bola longa. Lá vem bom tempo, vai correr e vai chegar, hein? Entrou na grande área, Marlon chegou primeiro pra cortar. Metendo pela linha de fundo, mas acho que isso aí não tava valendo nada, hein? Tava impedido, hein, Sula Roca?
0: O lançamento em profundidade do Luan Pérez, buscando ali o Gabriel Bom Tempo. A sensação que eu fiquei foi de último toque do Bom Tempo, tá? Pegou ali na pontinha da chuteira do camisa número 8 do Peixe, linha de fundo, tiro de meta pro goleiro do Remo.
1: Ai, ai, esses dois zagueiros, eles entregam. Lançamento longo ali no meio dos dois, eles entregam.
4: Mas o Rony tropeça! O Rony tropeça! Rony! Vai pra puta que partiu, Rony! Vai pra puta que te partiu, Rony!
0: Cara, além de... Ai, Diógenes!
1: Ai, Diógenes, não faz isso! Agora sim, consertou tudo! Se atrapalhou nas duas pernas ali, se livra da bola, mete lá na frente. Olha o Rony, tentou chegar. Chegou primeiro o Marlon, mas Bom Tempo é quem fica. Muita gente em cima do Bom Tempo. Acabou tomando o Kobe e recupera a equipe do Remo, que invade ali pelo lado esquerdo do campo. Marlon com ela. 21 minutos, o reloginho da energia vai batendo 20. Você tá escutando o toque de 21 minutos. Por enquanto tá do jeito que começou 0-0. E o Pico tá com ela. Ele tenta empurrar na frente, tentava pra Tagliari. Acabou perdendo na sequência. Briga por ela, o Arthur também não consegue o domínio. Recua de bola, volta aqui atrás. E mais atrás, volta tudo com o Marcelo Rangel. Ele participa do jogo, entregando curtinho a Marlon. Marlon recebe aqui pela lateral direita do gramado. Hoje ainda tem mais energia em campo, hein? Você vai curtir tudo 21 horas, São Paulo Internacional. Amanhã tem 11 horas da manhã, hein? 11 horas, Grêmio e Palmeiras. Jogo lá em cima,
4: parte de
1: cima da tabela. E tem mais, hein? Tem Corinthians também, 16 horas. O grande Corinthians diante do Fluminense.
4: São tudo Paulo isso. É hoje, Cadu?
0: Hoje.
1: 9 horas.
5: Medroso, covarde.
0: O que é o São Paulo, Sombra?
5: Medroso, covarde.
1: É, Corinthians, São Paulo e Santos. Os três aí amargando, né? Uma eliminação no meio de semana. Nossa, os três paulistas sendo eliminados. Aqui atrás vai começar tudo no campo de defesa, movimentando com Gustavinho. Gustavinho, Cadu, bravíssimo. Diga lá.
0: É que o Corinthians conseguiu ser eliminado por um time que o goleiro é o Muslera, velho.
1: É, né? Que coisa, né? E o batedor de pênalti é o grandíssimo
4: holandês.
1: Abraço
4: pro Memphis Depay. O Mano e o Benjamin, que trabalhou aqui no estádio 97, estão felizes com ele.
0: De Paulo também.
4: De Paulo soltou alguns impropérios também?
0: Ah, olha o grupo depois, Ademir, que você vai ver.
4: Mas publicamente o Benjamin falou que a mãe dele tá na Bósnia e o... e o Mano mandou ele tomar suco de caju. E cantou a música do Tim Maia pra ele. Toma o Guaraná, suco de caju, goiabada lá na sobremesa.
1: A bola branca tá parada. Ela pertence à equipe de Vila Belmiro. 22 minutos e 50 segundos. 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
0: Tim Maia, que perguntaram pra mulher em 2020 qual era o artista que ela queria conhecer. Ela respondeu: Tim Maia.
4: Só esqueceram que ele... Ela esqueceu que ele morreu em 98, 22 anos antes.
0: Chegou!
1: Chegou. O que é que chegou, hein?
0: Errei, tá?
1: Ah, o cara que acerta tudo.
0: Casei, tá?
1: Ah, eu casei.
4: Já casou, já?
0: Não, tá quase, TV. É. Tá quase.
1: Ele vai abrir uma rádio, né, também, né? É o Casei TV. Bola aqui no campo de retaguarda.
0: Ah, falta pra...
4: E o Gustavo casando...
1: Que vai acontecer?
4: É a certeza que Deus existe.
1: Existe.
0: Ó, Demi, sabe qual é o pior? É a segunda já. É a segunda vez.
4: Por isso que Deus existe.
1: Caramba, existe duas vezes, hein? É o dobrado. Agora tá confirmado, então, né? Lateral que favorece. Não tô gostando de Escobar, hein? Tá rachando todas, hein, La Roca?
0: É, agora tem o perigo, né? De tomar um segundo cartão amarelo ali, a possibilidade de ser expulso. O Santos tem dois pendurados entre os titulares, tá, Cadu? Luan Pérez e Gabriel Bontempo.
1: Que vai forçar o cartão, como você já havia dito, né? Levanta lá no campo de ataque, tenta o toque é mal feito. Gustavinho chegou, Pico chegou por ali, Pico não perde não, rapaz. Nossa Senhora, a bola volta, lá vem o Pico, hein? E ganhou de novo, recuperou a posse de bola, depois tentou infiltrar, não deu, na primeira não deu, depois soltou nas costas do Marlon. Ele é fraquinho, mas ganha. A dividida ele ganha todas. Abre jogo lá pelo lado esquerdo do campo, retornando outra vez no Marlon, entregando pelo meio pra Zé Wellington, volta no campo de retaguarda. 24 minutos é o primeiro tempo de jogo. 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
1: 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Onde é que fechou?
0: Lá em Mirassol, Mirassol 2, Botafogo 0.
1: Muito bem, Botafogo vai demais. Vai mal aí também. Vou te contar. Botafogo também
4: mas
1: vai mal.
4: Agora demais. Vai, chegou o Tite.
0: É. Você falou, Ademir, novo Rinos Mitchell.
4: Tá bom.
1: Levanta lá no campo de ataque.
4: O Lugano tava certo. É. Um encantador de serpentes.
1: Olha o Marlon, tenta enfiar essa bola lá na frente, tentava o giro, vem Vitor Bueno, escapou de dois, hein? Habilidoso o tal do Vitor Bueno. A gente conhece, rapaz. A gente aqui conhece. Sofreu a falta, fazer a finta no meio de dois, hein, La Roca?
0: Ele é habilidoso, mas agora na base da força, da vontade, conseguiu tirar o Luan Pérez primeiro, depois o Gustavinho, só conseguiu parar essa jogada, matar este contra-ataque da equipe do Remo com falta. Puxou ali o Vitor Bueno pelo seu braço direito, falta assinalada. Cabia até, inclusive, um cartão amarelo pro menino da Vila. Santos hoje, um no cravo, o outro na ferradura.
1: Não é, Cadu. Não é querer proteger os nossos aqui, que já jogaram aqui, mas com certeza ele é o mais habilidoso deles. Fala aí, Quintino.
4: Não podemos esconder a realidade, hein? Jogo tecnicamente sofrível. Hein?
0: Horroroso.
4: Do Remo, que tá lá embaixo, eu espero isso. Do Santos, não.
1: É. Muito bem. Vai pra bola a equipe do Remo, que vai levantar esta bola lá dentro da grande. Quatro homens ali formando a parede humana, hein? A bola bem longe, até exagerada a barreira ali do Diógenes, mas vem pra bola a equipe do Remo, vai levantar lá dentro da grande área, cuidado, Peixão não deixa não, hein, não deixa não, vai pra área os zagueiros, hein, bateu direto Diógenes, foi bem demais o goleirão, todo mundo esperava o levantamento lá dentro da grande área, o tiro direto lá no cantinho, Diógenes foi bem demais na bola. Esse Vitor Bueno aí a gente já conhece, hein, La Roca?
0: E um dos motivos que recolocou o Vitor Bueno na titularidade do time do Remo foi a questão da bola parada. Ele inclusive marca um gol no último lance contra o Inter, mas uma batida venenosa, boa defesa do Diógenes.
1: Ah, verdade do Vitor Bueno pra Marlon. Já cortou a marcação, preparou, bateu pro gol por cima do gol. Ela subiu, ela saiu, foi embora a linha de fundo. Só tiro de meta. A galera quer participar, Gabiru. Ah. Solta a galera aí.
6: Boa noite, pessoal da Energia em Campo, tudo bem com vocês? Fabão, tricolor de Ferraz de Vasconcelos. Desculpa entrar na transmissão do Santos, mas aqui, deixa eu te avisar. O Santos não tem chance nenhuma de chegar na Libertadores, porque os jogadores do São Paulo essa semana saiu uma reportagem que eles fizeram um pacto para classificar para a Libertadores, entendeu? Esquece, Quintino, o Santos não chega, não.
4: Bom, se o São Paulo acha que fez o pacto com o cão, vai classificar, então. É só tu tirar o sangue e fazer o pacto com coisa ruim? Ah, dá licença.
1: E olha que coisa ruim, tem bastante no Santos.
0: É, precisam combinar os pactos com os adversários também, né? Acho que alguns clubes esquecem disso.
1: É verdade. Lá vem o Luan Pérez, recolhe aqui no campo de defesa, mete o balãozinho lá no campo de ataque, vão ver quem é que chega. Escobar tentou chegar, não chega, mas ainda Rony briga pela porta. Aí lá vem o Pico. Pico não perde um, hein? Lá vem ele, batendo ali. Aí a briga ali é boa, hein? Pico e tentando ali no meio ali com o Rony, vou te contar. Volta aqui no campo de retaguarda, recomeça com o Arthur. Agora chegou no pé de quem ergue a cabeça e quem sabe jogar. Ele vem trazendo aqui pela direita, toca a bola. O Arthur não podia jogar um pouquinho mais avançadinho, não? Pra ter alguma coisa com mais qualidade do meio de campo pra frente, hein,
4: Podia, mas o Santos está com a segunda linha muito baixa, né? Muito recuada. Ele não quer dar essa distância. Mas ele foi escalado hoje como um autêntico 10, coordenador de jogada, mas estava jogando quase que de volante para auxiliar ali na marcação. O Santos só pisou uma vez na área, foi aos 17, quando o Rony tropeçou nas próprias pernas.
1: Pois é, o Arthur muito aqui atrás, ó, lá vai ele receber de volta. Ele recolhe aqui no campo de retaguarda, domina, toca a bola para Luan Pérez. Um pouco além da linha central aqui pelo corredor esquerdo. Mais à frente com Gustavinho. Aqui é o Oliva. Oliva volta para Veríssimo. Veríssimo posicionado na esfera central do campo. Faz a bola chegar a Arthur. Arthur já descola, bom passe lá pela direita com Rodinei. Corta por dentro, faz a finta, já se livrou do primeiro. Acelerou, cruzou, cabeça na bola. Chamba tira dali, mas ainda deu sobra. Ela volta outra vez no pé do Arthur. Arthur recolhe, vem trazendo a bola ali pro centro do gramado. Ele fica com ela, domina, já tem jogo lá pela direita. Toca no Gustavinho. Gustavinho de volta. Arthur Luan Pérez está pedindo solto aqui pelo meio. Ele recebe o zagueiro, também se manda pro campo de ataque. A bola foi lançada aqui pela esquerda, vem do Escobar. Escobar recolhe para cima na marcação. Galeano fechando o espaço. Solta curto ali pelo meio. Gabigol já botou para Escobar. Escobar encarando. Marcelinho tocou para Gabigol. Para Escobar. Chegou na linha de fundo. Cortou por dentro. Deu uma patinada. Ainda ficou com ela. Pico. Chegou na dividida. Vem cercado ali pelo Pico. Aí é dureza, rapaz. Chegou marcando a jogada ali o Pico. Que não perde uma dividida, hein? E na sequência tentou agarrar o Oliva. Não conseguiu. O Galeano escapou de três. Liberou legal ali pelo lado esquerdo. Segura. Que lá vem o Remo a mil pelo Brasil. Lá pela esquerda do campo. Tocando a bola. A bola chega ali no Zé Ricardo. Zé Ricardo mais à frente com o Marlon. Olhou para a área, preparou na perna direita. Volta outra vez para Zé Ricardo. Zé Ricardo soltou pelo meio para Marcelinho. Preparou, apontou, bateu, teve desvio. A bola vai embora. Linha de fundo está apontando. Bandeira está confirmando o árbitro. Escanteio para o Remo, La Roca.
0: E o engraçado é que o Remo fez essa bola passar pelo corredor direito, pelo corredor central, pelo corredor esquerdo. E nenhum jogador do Santos chegou para matar a jogada. Nenhum jogador do Santos chegou para fazer a falta. Tudo que o Remo queria para tentar essa finalização de longa distância, mais uma vez com desvio no meio do caminho. Escanteio para a equipe da casa. Seu lado esquerdo de ataque, o homem das bolas paradas é sempre ele, Vitor Bueno.
1: Pico Escobar vai sair faísca, hein? Lá vem o homem que conhece de futebol, hein? O Vitor Bueno bateu na perna direita, levantamento no primeiro pau. Tira bem, tira, afasta de qualquer maneira, bom tempo. Rodinei brigou pela bola e brigou legal, hein? Meteu na frente, mas não vai dar pro Gabigol. Zé Wellison se recupera na jogada e assim faz o recuo. Você ouviu o toque de 30 minutos rodados na primeira etapa de jogo. Por enquanto tá do jeito que começou. Santos e Remo 0-0. Jogo lá em Belém do Pará. Um tentando sair da zona do rebaixamento. O outro ainda sonhando com a pré-Libertadores. Aí o bom tempo foi no tempo certo. Era o Gustavinho quem deu o corte. Mas a bola volta no Zé Ricardo, que toca no Pico. Pico tem a presença de dois pra cima dele. Se só corre aqui atrás, volta no Zé Wellison. Ele tenta o balão lá no campo de ataque. Quem é que sobe? Sobe ali o Escobar. Jogou simples, jogou pra fora. Ficou sentindo o Escobar aí naquela entrada do Pico, hein, La Roca?
0: E era pra falta, era pra cartão amarelo. Errou a arbitragem do Wilton Pereira Sampaio, que até agora tá sendo conivente com a porradaria, principalmente do Leonel Pico.
1: A bola de volta, Zé Wellison que recolhe aqui pela direita do campo, de volta ali no Zé Ricardo, a marcação do Gustavinho retrai na zaga, vem ali o Marlon, toca ali por dentro, Talhari tá cercado pelo Rodinei, volta um pouquinho mais, Chamba participa do jogo, Marlon mais aberto, recolhe lá pela esquerda do gramado, movimentando essa bola, a equipe do norte do país, a equipe paraense trabalha a bola, deu uma patinada por ali, quase perde o Galeano, mas a bola ainda fica com o Remo, que começa aqui no campo de retaguarda, vem o Marlon Zé Wellison, ele já pisa o território inimigo, tô trabalhando a bola outra vez um pouco mais atrás, Gabigol vem pra dar a pressão, o levantamento é feito lá na frente pra Marlon e foi bem feito o lançamento, hein? Vai encarar o Rodney, cruzamento lá dentro da grande área, mergulha de cabeça Luan Pérez bem postado, mete a bola pela marginal do campo, a posse de bola é pro Remo, La Roca.
0: E a tentativa do adversário era no jogo aéreo porque tava aparecendo ali o Leonel Pico, que tem um corpanzil, é o homem que joga ereto, joga espadaúdo, já diria Rafael Esgrilis. Tava atento o Luan Pérez no lance para afastar a posse dos caras.
1: O Marlon apertado, meteu aqui pelo lado do campo, lado direito, chegou trombando por ali o Rony. E o Rony jura que isso não é falta, mas ali na frente do quarto árbitro, o árbitro também marcou a falta para a equipe do Remo bater. 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
7: Repita.
1: 11 96650 7997. O Santos retoma a posse de bola e vem no Rony, tomou uma chegada o Rony, mas com vantagem, chega na parada, já tocou para Gabigol, já pediu bom tempo. campo aberto pela direita do campo, ele invade, lateral de área lado direito, campo de ataque, voltou no Gabigol, preparou, perna esquerda, abre o jogo aqui com o Rony, chega na cobertura, chega pra botar a cabeça na bola, botando pra fora ali o Marcelinho, lateral pro Peixe La Roca.
0: E aí o Rony aplaude porque de fato a ideia do Gabigol era interessante, virar essa bola do lado direito pro lado esquerdo do ataque do Santos, mas chegou com muita força, com muita velocidade o Marcelinho na cobertura, lateral pro Peixe.
1: Já foi batido, que já chega no Arthur, Arthur recolhe aqui na meia esquerda, volta pro Escobar, Escobar no Arthur, todo mundo lá na frente, todo mundo pisando, meu time só toca no meio de campo pra frente, outra vez com o Arthur, Arthur recolhe, trabalhando na perna direita, movimentando mais à frente, bom tempo, tem qualidade, a tabela saiu, lá vem bola, Oliva preparou, bateu, defendeu, goleiro! Esse Oliva, além de tudo, tem qualidade na finalização. E o bom goleiro, Marcelo Rangel, cede o escanteio, La Roca.
0: Na primeira vez que o uruguaio chegou pisando no ataque, no setor ofensivo, saiu algo de qualidade, saiu algo perigoso. Pisou como um pivô de futsal, girou no próprio eixo, quando tentou a finalização de longa distância, vinha encobrindo o goleiro Marcelo Rangel, que fez mais um milagre de mão trocada. Escanteio Peixe, foi o primeiro chute do Santos no jogo.
1: E 34 minutos, hein? Primeiro chute no gol. Lá vem bola, escanteio, quem sabe agora, vai o Veríssimo pra área, vai o Luan Pérez pra área, vai o Peixe pra área, e o Arthur, que também tem muita qualidade, é quem vai bater o escanteio, lá pela direita, na perna direita, ela vem aberta lá dentro da grande área, eu vejo 6 homens do Santos lá dentro, levantamento é feito, toque de cabeça do Veríssimo, vai subir Luan Pérez, tirou a zaga, afasta de qualquer maneira Galeano, e o Pico mete a bola na frente, tenta o passe pra Vitor Bueno, que ajeitou bem de cabeça, tentou na devolução, que foi errada, Veríssimo, na cobertura, vinha voltando, e recuou na zaga, La Roca.
0: E se o Veríssimo não chega, vou te falar, hein, Cadu, tinha Talhari, tinha Vitor Bueno e tinha também do lado esquerdo ali o Galeano, contra apenas o Escobar, que era o último homem vestido de azul no setor defensivo do Peixe, hein? Se o Veríssimo não desarma, olha, o caldo ia esquentar pro time do Peixe.
1: E essa estatística aqui que o menino La Roca trouxe, hein, Quintino? Primeiro chute ao gol, só os 34, hein, velho?
4: Eu comentei que o Santos só tinha chegado uma única vez quando o Rony tropeçou aos 17. Foi o primeiro chute do Santos contra 5 do Remo. Você vê que o time da casa está querendo mais o jogo do que o Santos, que até agora não encaixou a partida do Santos.
1: E a bola tá aqui atrás, tá com o Oliva. Oliva movimentando a bola, Arthur. Arthur foge ali pela direita, pisa a risca central, abre o jogo com o Gabigol. Agora aberto pela direita, Gabigol. Retorna aqui no campo de defesa, volta no Veríssimo. Vai de pé em pé a equipe de Vila Belmiro. Trabalhando aqui no campo de defesa, vem no Arthur. Já cresce a marcação do Zé Ricardo pra cima dele. Volta aqui no campo de defesa, volta pra Luan Pérez. Tem 3 homens ali na marcação primeira da equipe do Remo. Então fica trocando passes aqui atrás, tentando furar a primeira marcação. A bola com o Arthur. Arthur recolhe, Zé Ricardo vem pra cima. Ele toca a bola pra Luan Pérez. Luan Pérez recebe aqui pelo lado do campo. Mais aberto tem Escobar, já recebendo. Ele ajeita, vai voltar de novo. Só olhou pra trás e assim ele volta no zagueiro. Luan Pérez que começa tudo na quarta zaga. Evoluindo um pouquinho mais. Entre os dois zagueiros vem Arthur. Trabalhando curtinha com Gustavinho. De volta Arthur. Já limpou bem a marcação ali. Vem o Talhari pra cima. Ele recolhe, dá jogo pela direita. Já vem Rodinei. Rodinei agora já pisando o território inimigo. Salta curto a bola pelo meio com Oliva. Oliva mais à frente no Arthur. Vem com Oliva de novo. 36 minutos é o primeiro tempo de jogo. Por enquanto tá 0-0. Vem que tá aqui. 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
0: Surfar?
1: O futebol, é, ó. Porque o futebol agora é com energia em campo e não tem pra mais ninguém. Ainda tem esse Michael Jackson aí que não tem nada a ver com o surf, hein? A bola volta aqui no campo de defesa. Veríssimo. Dá no Luan Pérez. Luan Pérez recolhe. Perna esquerda. Evolui. Vai pro campo de ataque. Olha, cuidado com o Pico, hein? Movimentando pra Gabigol. Meteu o balãozinho na frente. O passe é bom, hein? Pra Escobar. Cruzamento lá dentro. Subiu de cabeça. Tira Marlon. Bem postado. Camisa 13 da equipe do Remo, La Roca.
0: E agora, mais uma vez, o Rony aparecendo como uma referência quando o Gabriel Barbosa sai da área. Viu os caras?
1: Meteu correria, mas aí tá no meio de dois. A cobertura tranquila do Veríssimo, que assim vai começar tudo no seu campo de retaguarda. Chega batendo de qualquer maneira, Diógenes. Ficou tranquila pro Chamba. Chamba recolhe, então recuperando a posse de bola, soltando pro Marlon. Ele evoluiu aí pelo lado esquerdo do campo. É isso aí. Como é que é o negócio do Chamba?
4: Alô, alô, alô, Chamba!
1: E lá vem o Pico recebe, trocando passes ali no campo de ataque, já no território inimigo. O Santos se fecha todo na marcação, vem no Vitor Bueno, tá de costas, Rodinei vem pra pressão, então vai recuando, vem voltando tudo, vem na contramão a equipe do Remo. Marlon chamando o outro Marlon pra jogar, tem Marlon, zagueiro central, tem Marlon, lateral esquerdo, e o Marlon zagueiro é quem tá com ela. Aqui atrás, movimentando curtinha dentro do grande círculo, Zé Wellison pediu, recebeu, vem a marcação pra cima dele, recua no Marlon, se roubar uma bola, aí os caras entregam, hein? Levantamento é feito, vem de cabeça pra tirar a zaga, afasta de qualquer maneira, depois o Pico jogou contra o corpo do Rony, ganhando o lateral aqui atrás, La Roca.
0: Do jeito Rony de ser, né? Muito na base da vontade, na base da raça, se jogando na bola, dando carrinho direto à linha lateral, pertinho, pertinho da área técnica do Cuca.
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1: 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Por que que tá parado o jogo aí, Lavaca?
0: O árbitro marcou uma falta do Lucas Veríssimo pra cima ali do Vitor Bueno. De fato, o camisa 4 do Peixe por baixo, ele até acerta a bola, mas por cima ele puxa a camisa do jogador adversário, falta bem marcada. Pega bem de longa distância o Vitor Bueno. E se é que o Diógenes já teve alguma falha no time profissional, sempre por conta de estar mais adiantado em bolas paradas. Vamos ficar atento nesse tipo de lance.
1: É de longa distância, parece que vai colocar lá dentro da grande área. O Champa já foi pra área, o Marlon também está por lá. A equipe do Remo é quem tem a bola. 39 é o que marca o reloginho. E lá vem bola, vem Vitor Bueno. Marlon vai bater na bola, não. Vitor Bueno correu pra bola, levantou lá no segundo pau. Sobe Luan Pérez. É isso aí, jogou simples, do jeito que deu. Meteu pra escanteio, vem mais Remo aí, La Roca.
0: E o Lucas Veríssimo foi dar uma apagada ali pra cima do Luan Pérez, falar por que ele jogou pra escanteio. Ele fala, tinha um cara atrás de mim, eu não sabia o posicionamento em que ele tava, então preferi jogar na segurança. É isso que fala Luan Pérez. Escanteio pro Remo, mais um lado esquerdo.
1: Luan Pérez que não pode errar hoje de jeito nenhum, né? Já vem aí. Ainda bem que tá como titular hoje. E o Marlon ajeita com carinho ali no quarto de círculo. Lá pela esquerda do campo, ele vai meter lá dentro da grande área. E vem muita gente do Remo, hein? Tem muita gente, tem seis homens lá dentro. Cruzamento no primeiro pau. Abriu as pernas ali, deixou pra saltar ali, ali. Mas ela vem aos braços do arqueiro alvinegro, que segura com firmeza. O tempo está indo embora na primeira etapa. O Sombra já tá se aquecendo, hein? Daqui a pouquinho ele vem pra comandar a resenha do intervalo. Ainda hoje tem mais, tem São Paulo Internacional. São Paulo também na melancolia. Foi eliminado no meio de semana pro Boca Juniors. Amanhã, 11 horas da manhã, hein? Anota aí, Grêmio e Palmeiras, 11 horas da manhã no sul do país e 16 horas. Domênico, vai ter que acordar cedo, hein? Vai pra balada e vai ter que acordar cedo. E Corinthians e Fluminense também correm atrás da bola. Amanhã, 16 horas. É tudo com cobertura Energia FM. Aqui atrás, vem pra bola. A equipe do Santos trabalhando a bola com Oliva. Oliva dá jogo no Veríssimo. Veríssimo recebe. Ele pisa a linha central, toca a bola pra Gustavinho. Gustavinho voltando no Veríssimo. Empurrando esta bola mais à frente. Volta no Gustavinho. Cuidado essa bola aí. Bola perigosa ali no meio de dois. Vem no Luan Pérez. Luan Pérez consegue abertura de bola pela esquerda. O passe é bom, hein? Pra Rony, que arranca com o Velo. Corre, ele sabe. Balança pra cima. Lá vem Rony. Entregou boa bola pra Gabigol. Tomou. Chega pra lá, hein? Pra mim falta. Aí o árbitro ali pertinho diz que não.
0: Nada.
1: Diz que não, o árbitro, a bola segue, segue com o Pincho outra vez no campo de ataque, vem com Oliva, Oliva dá jogo a Luan Pérez. 41, o tempo tá indo embora, vamos tentar o primeiro gol ainda na primeira etapa. Agora chegou no Arthur, que tá aberto pela direita, cortou por dentro, faz a finta, volta um pouquinho mais com o Luan Pérez. Tá todo mundo de azul claro, pisando o campo de ataque, outra vez Arthur, Arthur recolhe, tenta o toque lá pela direita, liberou legal, olha o Veríssimo, bem avançado o zagueiro, que já tocou a bola pra Rodinei, que já ajeitou, meteu canetaço, esse homem é da caneta, o tiro pro gol pra fora do gol. No bom tempo, o homem da caneta Rodinei meteu mais uma, e o bom tempo meteu muito alta lá, Roca.
0: E é pro Rodinei ficar completamente desesperado com o Gabriel, com Gabriel Bom Tempo, porque foi uma jogada maravilhosa. Ele recebeu do lado direito, deu a caneta entre as pernas ali do Gabriel Talhar e meteu ali na região da entrada da área, perto da marca da Cal, pro Gabriel Bom Tempo, que não tinha marcação, é bem verdade, não estava contestado na hora da finalização. Mandou mal agora o jogador da camisa número 8 do Peixe, gol perdido pelo alvinegro.
1: Ô, Quintino, que o Rony gosta de bicicleta, o Rodinei gosta de caneta, hein?
4: É muito rápido, né? Apoia bem, com bastante volúpia, mas essa bola do Bom Tempo, o futebol não tolera desaforo. Foi o segundo chute apenas do Santos, tinha que ter metido no alvo, né? Bateu muito embaixo da bola, ela subiu. Foi a melhor oportunidade do Santos neste primeiro tempo sofrível, hein? Estão maltratando a bola, Remo e Santos.
1: E agora o Gabigol ajeitou, o Rony castigou, mas pegou mal demais, hein? Deu uma chapoletada, ela passou à esquerda da meta da equipe do Remo, La Roca.
0: No lançamento do Oliva, ajeitada de cabeça do Gabriel Barbosa, chegou o Rony de primeira dando aquela chicotada na cara dela, não pegou legal na redonda, foi à esquerda do gol, tiro de meta pro adversário.
1: Aqui atrás, Veríssimo, tá marcado de perto, solta no Rodney, vem o combate pra cima dele, a bola sai, a lateral. O Bandeira está apontando favorável a posse de bola para a equipe de Vila Belmiro. Aqui atrás, Rodinei é quem vem para a batida. Ele levanta, já busca jogo na frente, toca a bola para Bom Tempo. Tentou aquela casquinha, não consegue. Volta no pico, o pico movimenta, toca a bola para Zé Wellison. Solta jogo aqui pela direita. Marcelinho pediu, recebeu o combate ali do Arthur. A tabela saiu com Marcelinho, ele avança com velocidade, segura o homem. O 79 vem aí, tentou bater, bateu no corpo do Escobar. Ainda ficou com a sobra, trabalhando outra vez de volta. A bola rolando aqui pelo meio, pelo lado do campo com Galeano, toca a bola ali pelo meio, passe mal feito, Bom Tempo vai chegar antes, ele tentava brigar por ela, conseguiu tocar, mas tocou direto para fora. A posse de bola é para a equipe do Remo lá pela esquerda do campo. 44 minutos ficamos por conta dos acréscimos da arbitragem. A bola recuada aqui no campo de defesa. Olha, vou te contar para as duas equipes, uma que pretende sair da zona e a outra que pretende pré-libertador, mas pouco futebol, hein? Nossa senhora, hein? Uma má vontade na área, hein? E lá vem bola, levantamento lá no campo de ataque. Tentou para Marcelinho, aí não adianta. Ele tentou resvalar, mas acabou o campo lá, Roca.
0: E o Marcelinho, quando o Remo tem a bola, Ademir pode falar melhor sobre isso, ele vira praticamente ali o ponte. Toda hora ele batendo ali na profundidade com o Rony.
4: É,
0: o Rony
4: tá de ala, viu?
0: Tá tendo que fazer o popular, diria Marcelo Lima, box to box, viu, Ademir?
4: Muito. É, tá de ala, com mais ações ofensivas. Tá levando a melhor sobre o Escobar, é um ponto de preocupação pro Santos, hein?
1: E rapaz, tá a preguiça. Recuperação do Remo, cruzamento, Rodinei chegou, nossa senhora, Rodinei! Ele até dominou, mas ia dando uma escapadinha quase o Remo, hein, La Roca?
0: Atrapalhada dos laterais, primeiro o Escobar dá condições do Galeano cruzar e quase que o Rodinei erra o domínio da condição do Gabriel Talhari finalizar na segunda trave. Quase, quase uma atrapalhada dos laterais do Peixe e dá um gol pro Remo.
1: É, o Rodinei quis mostrar tranquilidade, mas dentro da área é melhor não ter muita tranquilidade não, hein? Chega rachando isso aí, rapaz. Olha o reloginho batendo 45, tempo regulamentar, já se foi. Pico levantou lá dentro, tentou talhar e cabeça na bola, tira Rodinei. Ela toca no terreno, vai brigar por ela, Bom Tempo. Já chega pra ali o Vitor Bueno, vou te contar. Ele domina aqui pra Pico, Pico abrindo o jogo pela direita, toca a bola pra Marcelinho, tá no meio de dois. E se livrou dos dois e vai na linha de fundo, o cruzamento fechado de Rodinei. Se estica todo, ainda consegue desviar, manda a bola pra lateral, La Roca.
0: Cara, foi uma direção de cruzamento com uma força de chute. Foi muito forte mesmo o cruzamento do Marcelinho, boa defesa de Diógenes.
1: Levantamento lá dentro, toque. Nossa. De cabeça de novo. Então, Marcelinho aí também tá jogando bem, velho. A bola sai à esquerda do gol. 40, temos quantos minutos de acréscimo?
0: Mais dois.
1: O primeiro já foi. Falta o último minutinho, última passeadinha do ponteiro. Vai ficar tudo pro segundo tempo, hein? Vai ficar as emoções todas pro segundo tempo. Santos e Remo estão correndo atrás da bola pela 28ª rodada do Brasileirão. Despacha pro campo de ataque. Rony subiu, tocou de cabeça, mas Marlon é quem afasta o perigo. A bola ainda volta no Galeano, tentou para Pico. Pico recolhe, vai encarar o primeiro, o segundo, jogou contra a marcação. Tocou no Pico, hein? Pra mim, tocou no Pico antes de sair. O Escobar pediu o lateral pra ele, não foi assim que o Bandeira entendeu. A posse de bola é pra equipe do Remo, que ainda tenta a última investida no finalzinho. Movimentando, é o primeiro tempo de jogo, vai ficar tudo pro segundo tempo. O toque de bola lá pela esquerda do gramado, evoluindo, vem o Marlon. Marlon recolhe, cruzamento é feito, exagerado. Mas o Pico vai tentar chegar, chegou Escobar. Ô, Escobar, que furada é essa, filho? Rony com ela, aqui Escobar e Pico, vou te contar, hein? Vai sair faísca, a bola vai voltar outra vez pela direita com Marcelinho, o bom lateral direito da equipe do Remo, trabalha, voltou outra vez pra Zé Wellison, preparou, puxou na perna direita, entregou curtinha, meio que na fogueira, mas é Ricardo, se vira bem, mas não há tempo pra mais nada. Quando o árbitro apita pela última vez na primeira etapa, tá do jeito que começou, 0 pro Santos, 0 pro Remo. A bola parou lá do Pará, mas aqui não para não. Sombra, resenha do intervalo.
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3: Muito bem, a resenha do intervalo tá no ar, no oferecimento de CSN Cimentos, os fortaços que constroem o Brasil. 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Ô Ademir, impressão minha, mas com a imagem do rádio, eu tive a sensação de que foi um jogo horroroso.
4: Não, não foi sensação sua não, foi a realidade, retratou a realidade. Santos e Remo maltrataram a bola, principalmente nos primeiros 35 minutos, onde não tinha jogada perigosa nem de um lado nem do outro. Nos 10 minutinhos finais, o Santos apareceu em duas oportunidades e o Remo aí com o Marcelinho, que está jogando como ala nas costas do Escobar. O Remo descobriu que o melhor caminho para atacar é nas costas do Escobar. Chegou duas vezes, uma num chute, que ele sai do Oliva e sai da marcação de um dos zagueiros do Santos e, em vez de cruzar, ele dá um chute pro meio da área, o Diógenes defendeu. E logo em seguida ele faz a mesma coisa, ele vai na linha de fundo com muita profundidade, dá uma bagaçada para dentro da área e o Diógenes intercepta. O Santos teve uma chance aos 17, Sombra. O Rony tropeçou na bola, cara. O Rony tropeçou na bola, Sombra. O Rony, R$1 milhão por mês. R$1 milhão de reais. Ele tropeçou, cara. Aí o Santos só foi chegar aos 34 com um bom tempo, numa bela jogada do Rodinei, que meteu a bola entre as pernas do lateral paraense. Ele tinha tudo para marcar 1-0 e acabou desperdiçando. Tem muito para falar do jogo, não. O Remo foi um pouquinho melhor, talvez pelo fato do fator campo e torcida. O Santos está numa preguiça, Sombra. O Santos está numa preguiça. Tá slow motion, hein? O Santos não quis nada nesse primeiro tempo. Jogou um pouquinho, mas muito pouco nos 10 minutos finais da primeira etapa.
3: Tá certo, tem o comentário do Ademir Quintino. Depois da primeira etapa de Remo 0, Santos 0. Agora a gente vai para um pequeno break comercial, mas pelo YouTube e também pelo aplicativo da Energia 97, a gente continua falando de Remo e Santos. Pois bem, vamos então aqui na resenha do intervalo, trazendo agora corneteiros, você mandando sua mensagem no 11 96 650 7997, 11 96 650 7997.
11: Fala, pessoal da Energia 97, aqui é Maxwell de Nofre, Burro, Rio de Janeiro. Sou torcedor do Palmeiras, mas estou aqui curtindo a transmissão de vocês aqui, um abraço.
3: Muito obrigado a você de todo o país que acompanha as transmissões da Energia 97 e você também de fora do Brasil. Valeu! Vamos lá, mais cornetas!
12: Fala, galera santista da transmissão, é o Andriel aqui de Florianópolis. Olha, eu sou palmeirense, mas amo ouvir a narração, os jogos do Santos por causa do Cadu, porque me lembra muito um cara que eu era extremamente fã, o nosso saudoso Fiore Gigliotti. Cara, a tua narração é nota mil. Nota mil. Deus te abençoe, bora pra cima.
3: Ah, se ele meter um balão, subiu, desceu, é fogo, é fogo. Olha, fica parecido
4: e,
3: demais.
4: E um abre-se as cortinas e começa o espetáculo, né, Sombra?
3: É verdade. Mas o Cadu deve ser também muito fã do Fiore Gigliotti, né?
13: Ele é.
3: É, não é?
13: Ele é.
3: É. Tenho a sensação de que é mesmo.
4: É, o Cadu remete mesmo às narrações do passado, porque ele situa onde é que tá a bola, a dicção perfeita. Remete mesmo. Tem razão aí, o ouvinte de Fiore
3: Gigliotti. Olha o passe açucarado, lá vem Gabigol! Meu filho Gabigol, é isso aí.
13: E eleito pela nossa audiência e pela nossa equipe, o narrador menos feio da Energia 97 FM.
3: Olha, você tá de maldade. Ele foi tirado do patamar dos feios.
13: Sim, porque, ó, Ademir, não sei se você acompanhou, mas a gente fez a transmissão de Flamengo Independiente Del Valle. A gente botou uma enquete no YouTube. Qual o narrador mais desprovido da latinha que nós temos? Domênico Gatto, primeiro. Luiz Cláudio de Paulo, segundo colocado. O chinês, que pra quem não sabe, o chinês é a testa do Gustavão, são duas personas diferentes, e em quarto, Navagol, o Gulosão.
3: O Gulosão. E no estádio 97, isso foi colocado, Domênico ficou revoltado, disse que ninguém pegou mais mulher do que ele, etc e tal, mesmo ganhando esse concurso da pior lata da Energia 97, mas ele não conta o quanto ele gastou. Ele não conta, na época, quanto cheque ele não assinou.
4: Ai.
3: Exatamente.
4: Complicado, hein?
3: É, isso aí. Vamos lá, mais cornetas!
14: Ademir Cantino, hoje o Santos vai ganhar, mas a respeito da Sul-Americana, eu sei que você é bom de gogó, gosta de cantar, canta da Portela, da nossa Portela, foi um rio que passou em minha vida, do Paulinho da Viola. Jonas Barros, aqui de São Paulo.
4: Ô Jonas, não sei se foi coincidência ou tu ouviu o começo da transmissão, eu soltei um verso aí, um rio que passou em minha vida, né?
15: Olha aí, ou é coincidência ou ele quer ouvir mais de você, viu, Ademir?
4: Se um dia meu coração for consultado para saber se andou errado, será difícil lembrar. Meu coração tem manias de amor, amor não é fácil achar. A marca dos meus desencantos ficou, só um amor pode apagar. E vai por aí.
15: E vai por aí. E por aqui a gente vai, tocando com mais corneteiros.
16: Fala galera da Energia em Campo, André Palmeirense de Carapicuíba, curtindo a transmissão do meu filhão Santos aí. Ô Ademir, me fala aí, depois de uma eliminação, como é que é encarar lá o Remo no grande Mangueirão, onde você gosta? Um abraço.
4: É o que o Pedrinho disse na jornada passada. É broxante, cara. Tu sair de uma Copa, que tu tá 3 jogos de poder ser campeão, e aí tu vai pra um jogo contra o Remo, 3 dias
15: Estou
4: depois.
15: Estou broxado.
4: Olha aí que beleza, na terra onde nasceu Jesus, quem falou isso foi o Jardel, não fui eu. É broxante, é muito broxante.
15: É muito broxante.
13: É tipo dançar com a irmã na festa de formatura, velho.
15: Você tem irmã, Pedro?
4: É pior que isso.
15: Não?
13: Por isso que eu não sei como
4: é. Dançar com a mãe, é pior do que com a irmã, é dançar com a mãe.
13: É dançar com a mãe,
15: Mas o Ademir tem irmã, né? Você já dançou com a sua irmã, Ademir?
4: Não, nunca dancei com ela, não.
15: É.
4: Que eu lembre, não.
15: Ela não quis, né?
4: Acho que sim.
15: Tua irmã é brava, Ademir?
4: Ah, minha irmã é brava, hein?
15: É brava,
4: Eu acho que ela não casou porque ela é brava, Sombra.
13: Ô, Sombra, uma coisa eu posso dizer. É a persona com a linguagem mais culta que nós já vimos na Baixada Santista e região.
4: Mas ela é brava, hein?
15: Você tá sendo irônico ou ela realmente é uma
4: pessoa... Não, eu tô falando a verdade. Ela é estouradaça, cara. Estouradaça. É daquela. Bom dia por quê? Por que tu tá me dando... É mais ou menos assim.
15: Caramba, Ademir. Que é isso, hein? Puxou quem? Tua mãe ou teu pai?
4: Meu pai era estouradão, mas meu pai sempre foi um cara muito educado. Eu não sei de onde veio essa veia dela, não, cara.
15: É mesmo?
4: Ela é tolerância zero, cara.
15: É a água da Baixada que fez isso com ela ou não?
4: Acho que sim.
13: O pai do Ademir é meio Caio Ribeiro, sabe, o...
15: Seu
4: não fala palavrão.
15: Não fala palavrão.
13: Seu infeliz.
4: E quando tem o jogador do Vasco que ele quer xingar, ele só fala assim, Vitor. Ô Sombra. Ô filho, isso é um infeliz! É um infeliz!
15: Tá certo. Muito bem. E a sua esposa se dá bem com a sua irmã, Ademir? Porque as duas parecem bravas, né?
4: Elas se dão bem? Não.
15: Não.
13: Não, Ademir, essa nem eu sabia.
4: Aqui é no estilo sincericida.
13: Não, calma, Ademir, calma, não precisava.
15: Vou te falar uma coisa. O Ademir, você já foi entrevistado pelo Jô Soares?
4: Infelizmente não. Ficaria muito honroso, porque eu acho que era uma das mentes brilhantes que esse país já teve aí no último século.
15: Eu vou te falar um negócio, teria dado uma grande entrevista, cara.
4: Ah, eu tenho certeza disso.
15: Teria dado uma... Até porque o Jô era torcedor do Fluminense, mas tinha um carinho pelo Peixe, né?
4: Tinha.
13: Ele levou lá.
4: Aliás, a minha irmã não se dava nem com a ex-mulher e nem com a atual, viu, Sombra?
15: Vem cá, mas ela briga com o espelho, Ademir?
4: Não, acho que não chega a esse ponto, não. Mas ela tem uma personalidade fortíssima.
15: Muito bom. Vamos lá, próxima corneta.
17: Boa noite, eu sou Felipe, sou de Santos. Ademir, esse Rony é ruim que dá, hein?
15: Quem que é ruim que dá aí, que a menina falou?
4: Como é que é o nome do menino aí? FM. Muito bom, hein?
17: Boa noite, eu sou Felipe, sou de Santos. Ademir, esse Rony é ruim que dá, hein?
15: Esse Rony é ruim que dá, hein, Ademir? Tamo de volta nos 97,7. Depois do...
4: Sombra, eu não gosto de chamar jogador de ruim, de pé de rato, acho que é muito forte. Mas ele é limitadíssimo, Rony, hein? É limitado demais, Sombra. Jesus amado! Olha, meus olhos sangram ele no ataque tropeçando, hein? Eu lembrei do Lautaro, viu, Sombra, na jogada do primeiro tempo, hein?
15: Eu diria que o Rony, por exemplo, vamos lá, mais tecnicamente falando, ele é incompatível com o salário.
4: Totalmente.
15: Incompatível, né? Totalmente incompatível.
4: Nossa senhora, hein? Esse cara foi campeão da Copa do Brasil, Libertadores, olha. É, Deus existe.
15: Boa. Vamos lá, continuando. Com os corneteiros, você mandando no 11 96650-7997.
4: Beijo, Felipe. A criança aí, Felipe, beijo.
18: 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E o Rony só não é inútil, porque ele serve de exemplo para os garotos da base. Tudo que um jogador de futebol não deve fazer.
15: Então, né, mas eu não sei até onde que alguns garotos de base, de repente, não acabam se espelhando em jogadores como o Rony. Entende? Sobra. A gente vive um nível técnico no Brasil que é péssimo. Gente,
4: verdade.
15: Eu acho que é o pior momento da história do futebol brasileiro.
4: Concordo.
15: E a impressão que passa é que ano a ano a gente tem a sensação de que o ano em que a gente está é o pior da história do futebol brasileiro. Hoje eu estava lendo, eu não sei onde, que, por exemplo, não sei qual time tem não sei quantos estrangeiros. E faz que o Silas que falou. Não lembro qual era o time ao qual ele se referia. É um time que tem não sei quantos estrangeiros. E nenhum estrangeiro é convocado pela sua própria seleção. Ou seja, o futebol brasileiro traz estrangeiros, mas não para melhorar o nível. Ele traz o segundo ou terceiro escalão dos times sul-americanos, por exemplo.
13: É o São Paulo, Sombra?
15: Pode não, ser, Paulo, pode ser.
13: Tem o Bobadilha, é verdade.
4: Deve ser o Santos, hein?
13: Não, Cabadeiro, Ademir. Cabadeiro.
15: Então, mas olha, Cabadeiro e Bobadilha são iguais. É um exemplo de jogadores ruins que servem suas seleções. Ou seja, quando tem de seleção, é ruim.
13: O Santos tem mais. Tem o Miguelito, por exemplo, também no banco.
15: Gente, é difícil.
4: Com todo respeito, tem a seleção da Bolívia. Não ganha nem campeonato de Paroímpio, hein, velho?
15: É terrível, o momento do futebol... Ó, esse negócio aí, você fala, abriu para estrangeiro, tá, mas é para melhorar o nível dos times? Não. A maioria dos jogadores que vem aí, quando vem estrangeiro bom, é pro Flamengo, pro Cruzeiro e pro Palmeiras. A gente...
4: Só?
15: Os demais continuam pegando estrangeiros ruins, porque estrangeiro bom também custa caro. Então a gente tá estrangeiro ruim que é mais barato. E aí, quando vem os estrangeiros ruins, acaba pagando caro por estrangeiro que é ruim. Gente, é melhor pegar... Você coíbe jogador da base. Você coíbe o crescimento de jogador da base. Quando o técnico brasileiro ele não tiver o estrangeiro ruim para colocar,

0: seleção, cara.
1: Verdade, verdade. Muito bem. As equipes ainda não voltaram. Nesse momento, com esse empate, o Santos ainda se sustenta na primeira parte da tabela com 36 pontos. Vai empatando em pontos com o Bragantino, mas o Bragantino tem uma vitória a mais. Se o Santos ganhar por 1 a 0, o Santos vai para a oitava posição. O Santos iria para a oitava posição se ganhar esta partida contra o Remo, né? Mas olha, tá difícil qualquer um dos dois aí ganhar.
2: E o Silas falou do Grêmio, viu, Sombra?
1: Do
2: Mas
1: Grêmio.
2: Agora tem o Giovani Cabral que foi convocado.
1: Então tá bom. Vamos lá, corneta!
3: Tonhão São Paulino de São Roque, acompanhando a transmissão santista, o que, que eu gosto da equipe aí? E secando também, né? Secando o Remo, porque acho que o Santos não cai mais e o Remo é concorrente de São Paulo aí. Porque confiar naquele bando de borra botas lá não dá. Boa transmissão a todos.
1: É, parece que hoje...
2: Obrigado, Tricolor.
1: Parece que no jogo de São Paulo hoje vai ter uma manifestação silenciosa, né? Os 15 primeiros minutos.
2: Isso.
1: Né? Em silêncio. É, dependendo do público que tiver, não vai precisar nem convocar
4: a manifestação. Silêncio.
1: O silêncio. Ó, se fosse o São Paulo dos anos 80, 70 e 80, eu diria pra você que assim, não ia precisar nem convocar. É que era difícil no São Paulo dos anos 70 e 80 você precisar fazer protesto. Era difícil, mas era uma época que. O time podia estar até bem aí, mas olha, São Paulo e Inter, sábado à noite no Morumbi, eu vou te falar, 10, 11 mil lá. Aquele São Paulo dos anos 70, até menos de 11. 80 foi melhorando um pouquinho, aí 90 é que teve um público maior. Mas é melhor mesmo, né? Porque se você fizer muita festa, o jogador vai sentir, então é melhor ficar quietinho mesmo.
4: Vai dar prejuízo esse jogo, eu acho, no borderô final lá.
1: Pode ser. Pode ser.
4: Eu acho que vai dar prejuízo, velho.
1: Pode ser que dê prejuízo. Mas o que é um pingo d'água no oceano, não é mesmo? Vocês sabem bem do que estamos falando, né? É isso aí. Daqui a pouquinho, todo o segundo tempo de Remo 0, Santos 0 aqui na Energia 97. Daqui a pouco também, ao final do jogo, teremos São Paulo Internacional. Amanhã, 10h15 da manhã na Energia 97, é o Grêmio recebendo o Palmeiras.
5: Pelo amor de Deus, hein?
1: Estreia do Renato Gaúcho, que na coletiva ele disse, paga a passagem que eu tô duro. Falou assim, eu vou ir pro Sul, mas presidente, paga a passagem que eu tô duro. Tá sem dinheiro, Renato Gaúcho, Ademir? Ademir foi no banheiro, ó.
2: Mas eu ainda vejo...
1: Tá vendo? Tá sem dinheiro, Cadu?
4: Se o Renato Gaúcho tá sem dinheiro, então eu tô morto.
1: Tá difícil, hein, Cadu?
4: O cara que foi jogador de seleção brasileira tá sempre nos grandes clubes, né?
1: Mas o Renato Gaúcho, é assim, ele tem momentos, assim, de que ele é muito complicado na relação com a imprensa e há momentos que ele manda umas que são muito boas também. Enquanto os times não voltam, a gente vai com mais uma corneta no ar.
6: Fala, galera da Energia, o Edgar de Americano, tudo bem? Um abraço aí pro Cadu, pro Pedrinho. Ademir, queria fazer uma pergunta. Com a felicidade que o Brasão teve da contusão do João Paulo, entre aspas, né, pra pegar a posição titular, você acha que o Diógenes tendo uma sequência boa de jogos poderia acontecer a mesma coisa que nem o Brasão em relação ao João Paulo e deixar o nosso goleiro na reserva? Obrigado a todos, viu?
1: Responde você, Pedrinho.
2: Vamos lá.
1: Ah, voltou o Ademir? Mas o jogo vai voltar, hein? O jogo vai começar.
2: Então eu respondo durante a transmissão.
1: Boa! Com vocês agora, o segundo tempo de Remo e Santos. Por enquanto, tá 0 a 0.
7: O Sombra comandou a resenha do intervalo. Agora, meu amigo, a bola branca vai voltar a rolar no norte do país. O jogo é lá em Belém do Pará. Santos e Remo estão correndo atrás da bola pela 28ª rodada. Vai começar o segundo tempo. Pelo jeito, ninguém mudou, hein, Larroca?
4: É, pelo jeito, o Santos é o mesmo, o Remo também, só mudou o lado.
7: Apita o árbitro!
8: Vamos lá, pessoal, vamos lá, mais 45 minutos.
7: Voltamos, porque tem que ter emoção, pelo menos 45 minutos.
9: Cadu! Santos!
7: Todo mundo com o breque de mão puxado e todo mundo precisando dos três pontos, hein? Aqui atrás, o time da Vila vai começar tudo aqui atrás com o Luan Pérez. Luan Pérez recolhe camisa 14 da equipe da Vila. Já vem o primeiro combate do Vitor Bueno. Trabalhando a bola com o Arthur, voltando aqui na cabeça de área. Volta no Veríssimo. Veríssimo empurrando aqui pela direita. Aberto tem Rodinei. Rodinei tem a pressão do Talhar. Então ele se socorre através do Veríssimo. Vai começar tudo aqui atrás. É o primeiro minutinho que estamos chegando na segunda etapa de espetáculo. Por enquanto, 0 a 1-0. A saída de bola errada presenteando a equipe do Remo.

0: Diógenes tendo um workshop com Gabriel Brazão de como sair jogando com bolas longas. Brazão tem se tornado um especialista de meter lançamento para placa de publicidade.
1: E a gente viu também outro que está em marcha, o Arzu ali, falando bastante com o Diógenes, né? Orientando o goleiro que hoje é titular. Movimentando a bola aqui atrás. Diga.
2: Deixa eu pegar uma carona aí para responder o ouvinte aí na última cornetada. Hoje é o quarto jogo apenas de profissional do Diógenes como titular. Ele precisa pegar uma sequência pra gente saber se ele tem condições, não. Se você perguntar pra mim, o que você acha, Ademir? Eu acho que ele tem condições sim de ser titular do Santos.
1: Agora a pergunta, na verdade, é: será que o Brazão precisava sair agora? Ele só saiu porque a gente foi eliminado, né? Essa que é a grande
0: acabou verdade. O ano, Cadu, acabou o ano.
2: É. Acabou o ano pro Santos e o ombro tava doendo. Ele já tinha comentado isso comigo há algum tempo. Eu acho que ele tomou a atitude certa, porque se não começa o ano seguinte, ele pendurado aí, não em boas condições, já vai se cuidar agora para começar a temporada seguinte legal.
1: É, se a equipe do Atlético, se a gente passasse pelo Atlético, eu tenho certeza que ele estaria ainda jogando. A bola toca no terreno, tentou toque na frente. Olha o Tchamba, que é isso, meu filho. Deu uma espanada no taco. Chegou, ui, que é isso, Rony? Que matada ridícula foi essa. Veríssimo, tentou toque de cabeça ali pelo meio,
2: meu
1: também
2: Deus,
1: passou
2: por...
1: Mas tá feio o jogo aí.
2: Então, não, parece... Rony é muito pra minha cabeça, hein? Rony é muito para o meu cérebro!
1: Então eu entendo que você quer cabadeira, é isso?
0: Não!
2: Não, não, não, não, não, não, não, não, não, não,
1: se correr o bicho pega, se ficar o bicho come.
0: Cara,
1: lá.
0: Por que o Cebolinha foi tomar dois cartões ainda pelo Flamengo, hein, velho?
1: Nossa senhora. A bola aqui atrás, sai jogando o Marlon. Marlon recolhe, dá jogo ali pela direita do campo. Marcelinho pediu, recebeu esse tal de Marcelinho, tá dando trabalho, hein? Ele vai pro campo de ataque, tocando pra, ali pelo lado do campo com o Galeano. Agora tentou passe na frente, Escobar acabou com a brincadeira e pra Arthur e com liberdade, eu quero ver, hein? Ele arranca, já passa a divisória do gramado, vem trazendo ali pela mãe, muita gente cercando. Ficou difícil, não apareceu ninguém pra ele trabalhar, então ele teve que fazer um recuo, começando aqui atrás com Gustavinho e Gustavinho no Oliva. Oliva pra Escobar, vai trocando passes a equipe de Vila Belmiro. São três minutos decorridos da etapa derradeira do espetáculo. Por enquanto 0-0, acorda Peixão. Lá vem Rony, cruzamento, estica ali, tira de cabeça, afasta. Marlon voltou o rebote lá pela esquerda do campo, derrubaram o Arthur, hein? Esse árbitro não dá nada, hein? Esse árbitro é de Copa do Mundo, ele não enxerga nada. A bola vai voltar aqui atrás, vai voltar, tá pressionado o Pico, chega batendo de perto da direita, levanta lá no campo de ataque. Agora o Vitor Bueno, que acerta tudo, essa aí ele errou, hein, Larroca?
0: E por enquanto, 3 minutos das duas equipes apanhando da bola, hein? Minha Nossa Senhora, é MMA lá no Mangueirão.
1: É, os jogadores gostam que eles vão botar a culpa no gramado, né? Uma falta de qualidade também, vou te contar, né? Depois na semana, esse árbitro não dá uma falta, mas agora ganhou vantagem. Diga.
0: E agradecer mais uma vez, outra vez, grande audiência na nossa transmissão. Primeiro tempo, chegamos a 8.500 aparelhos conectados apenas no YouTube, sem contar o FM. E agora, na volta do break, já estamos com 7.500.
1: 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E vem com velocidade a equipe do Remo aqui pela esquerda, fecha. Bom tempo, fechou bem a marcação, atrasou o ataque da equipe do Remo. Puxa a bola na frente do Rodinei. Entrega a bola ali pelo meio, a bola no Zé Welison, ele vem carregando na intermediária contrária lá no campo de ataque, vem com Pico. Pico recebe, ergue a cabeça, vê com quem jogar, surge o Marlon, tentou pra Pico, a bola ficou curta, Pico dividiu, ele vai correr por lá e tentou fazer a finta pra cima do Escobar, aí sai faísca. Pico, Escobar trabalhando, curtinha, meteu na frente, mas aí chegou, vai tentar ainda o Marcelinho, brigou por ela, Escobar tira, bica essa bola, isso, se livra da bola, manda lá na frente, tentou o Marlon. Marlon, nossa senhora, esse aí, meu filho, ele quase bobeou ali na sequência. A bola ainda volta no Arthur. Arthur trabalhou curtinha com o Gabigol. Agora tem qualidade por aí. Volta outra vez aqui atrás. Libera bem. Agora deu uma clareada boa com bom tempo. Que foge aqui pela direita, encarando o Marlon. Já deu come por dentro. Faz a finta. Gabigol tá lá pela esquerda. Ainda bom tempo. Entregando pra Rodinei. Rodinei recebe. Tem a marcação pra cima. Se socorre aqui pelo meio. Movimentando esta bola. Agora chega outra vez lá pela esquerda. Vem no Rony. Mata no peito. Põe no terreno. Vai encarar o Marcelinho. Já foi Marcelinho. Rony tentou fazer a finta. Ele queria passar por todo mundo. As duas primeiras fintas foram muito boas, mas quis passar pelo terceiro, Larroca.
0: Não, foram boas, mas ele teve que parir uma criança pra tentar os dois dribles ali pra cima do adversário. Muita força, muita vontade, mas pouquíssima qualidade, por isso perdeu o controle da bola. Vem os caras.
1: E o tal do Marcelinho, que tem qualidade, arrancou com velocidade, segura o homem, abrindo o jogo pela direita do campo. Agora o cruzamento chegou, tirando, afasta de qualquer maneira, Rodinei. metendo pra fora, ainda levou sorte porque tocou por último no Talhari. Ou não, hein, Larroca?
0: Tocou por último no Talhari e ainda uma sorte a mais do Rodinei, porque ele escorrega. A sorte que a bola ainda bate nele, dá sorte de bater no jogador que veste um azul mais claro do time do Peixe, depois no jogador que veste o azul marinho do Remo, vai até a linha de fundo. Quase, quase o Santos entregando no contra-ataque, hein?
1: Muito bem, o nosso...
2: Ô Rony, tu driblou o primeiro, tu não tem bola pra driblar o segundo. Toca esta merda, pô. Tu foi tentar dar o segundo drible e a bola se... ficou lá no... ficou em Aracaju. Para tudo.
1: E lá vem a equipe do Remo de novo, a bola fica com o goleiro. Agora eu quero chamar o Ademir Quintino, especialista em material esportivo. Qual é a chuteira que tem que usar num gramado como esse aqui, hein?
2: Eu, particularmente, preferia aquela chuteira de trava alta, aquela de alumínio, para dar uma segurada, porque tá escorregando demais, né? E o gramado parece que tá fofo, né? Aquela grama japonesa tá um pouco maior e ele não tá bem enraizado, porque tá saindo pedaços de placas aí. Você olha por cima, parece que tá bonito, mas nas laterais tá cheio de buraco.
1: Pois é, tá, os caras cheios de chuteira, é uma chuteira certa pra jogar aí, não dá pra ficar patinando assim, hein? Arthur com ela, na intermediária contrária, entrega a bola curta pra Oliva, Oliva progride, meteu, correria, quem é que chega? Chega Rodinei, vai na linha de fundo, preparou, dominou, tomou o tranco, ainda fica com ela, entregando no bom tempo, lateral de área agora pra Gabigol, puxou perto da esquerda, movimentando pra bola pelo meio, pra Veríssimo, olha onde é que tava o Veríssimo, lá na frente da área, Luan Pérez com ela, é o último homem, entrega curtinha pra Arthur, Arthur recebe, gira pro lado, pro outro, chama de volta Veríssimo, que já pisa o território inimigo, 7 minutos da etapa derradeira, movimenta mais à frente para bom tempo, tava de costas, tava em dificuldade, volta aqui no campo defensivo, recomeçando com o Arthur, vai de um lado para o outro, Santos tenta achar o espaço, outra vez a bola vem para bom tempo aberto aqui pela direita do gramado, Zé Ricardo é quem está à sua frente, ele tentou toque, tomou uma chegada agora do Zé Welison, hein? A falta dura, o árbitro nem deu bola, mandou o seguinte, diz que tem vantagem, mas a pegada dura ali em cima do Oliva, hein, Larroca?
0: E o Santos para o jogo porque o Zé Welison, ele dá no Oliva sem bola, ele já tinha feito a transferência de corredor da direita para a esquerda, quando pega ali no capa, sem bola, o Zé Welison para cima do Christian Oliva, 28 para cima do 28. Era falta e cartão amarelo, tá louco, Cadu.
1: Wilton Pereira Sampaio, árbitro de Copa do Mundo, hein? Que coisa mais ridícula, gente.
2: Não, mas tem uma coisa mais ridícula do que o árbitro.
1: Mais ainda?
2: Tem. O lado esquerdo do Santos. O lado esquerdo do Santos é castrado! O lado esquerdo do Santos é eunuco! É castrado, teve os testículos e o pênis removidos de forma total ou parcial. Não produz absolutamente nada.
1: Bom, e agora alguém avisou o árbitro que era lance para cartão, né? Ele acabou com atraso dando, né, Larroca?
0: E quem avisa, amigo é. Cartão amarelo para Zé Welison, número 28.
1: E agora vai todo mundo lá para as cozinhas. Vai todo mundo para a cozinha. Vem bola, vem o Peixe, vai levantar lá dentro da grande área, vai chuchu, vem lá dentro. Arthur, cabeça erguida, camisa meia dúzia, quem vai levantar, tem gente pra caramba lá, hein? Levantou lá dentro da grande área, sobe de cabeça, tira, afastou o perigo a zaga da equipe do Remo. Retomada é com o Gabigol, já tabelou, tocou no Luan Pérez, já bem aberto o Luan Pérez, passou o Gabigol e recebe, vem a marcação do Zé Welison, que agora tá amarelada aí. Agora vai ter que dar uma segurada o camisa 28. A bola sai pela lateral, arremesso de lado, favorece a equipe de Vila Belmiro. Lá na esquerda do seu campo de ataque, são 9 minutos, etapa complementar. Eu quero ver o Peixão ganhando e reagindo no Brasileirão. Tocando a bola na frente, aliás, reagindo não, ele tá bem no Brasileirão, né? Trabalhando a bola ali na frente, tentando o passe para Escobar, o cruzamento bate no pico. E sai pela linha de fundo, tá apontando bandeira, confirmando o árbitro escanteio, o Peixão na roca.
0: Fez o que dava, porque ele tava de costas ali praticamente no quarto de círculo, na bandeirinha de escanteio, jogou contra o corpo do seu adversário para ganhar o tiro ali de canto, escanteio pro Peixe. Arthur, número meia dúzia, é o homem das bolas paradas.
1: Quem conhece vai pra bola. Arthur, jaqueta meia dúzia, quem vem pra bola. E é pé trocado, perigo aumenta, vai levantar na marca de 10 minutos. Já levantou lá dentro da grande área, saiu o goleiro. Mas aí não. Viajada demais, fácil demais pro goleirão. que tenta estar jogando. Você está ouvindo o toque de 10 minutos, etapa complementar. Por enquanto, Santos 0, Remo 0. 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
1: 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Tá todo mundo se ligando na gente e tentando fugir pro campo de ataque. Voltando aqui no campo de defesa, volta no Marlon, pressionado, ele volta mais ainda. O Rangel é quem trabalha curtinha com o Tiamba, aperta que se entrega, hein? Aperta que se entrega. O Tiamba tocou pra Marlon, ali recolhe aqui no campo de retaguarda, troca passes, o Zé Wellison manda na frente, já tocou mais à frente, tentava o passe em profundidade, acabou sendo interceptado o Galeano. Ainda assim ganha a lateral a equipe do Remo La Roca.
0: A tentativa era do Galeano, buscando a velocidade do Talhari, e o Veríssimo já tinha largado a posição. Foi bem demais o camisa 4 do Peixe ali na interceptação para evitar o contra-ataque.
1: E agora o Galeano quis fazer tudo sozinho, acabou perdendo a bola, mas bom tempo, foi mal demais o que dá o contra-ataque para a equipe do norte do país. Avançando, Marcelinho levantou lá dentro de bicicleta, Talhari. Ele quis se consagrar agora, hein? Querendo dar uma de Rony, o Talhari. A bola subiu e foi embora, Laroca.
0: Era uma bicicleta que tinha a corrente, que tinha o pedal, mas esqueceram do guidão para dar a direção. Foi muito longe do gol. Tranquila para o goleiro Diógenes, que por enquanto trabalha muito pouco no Mangueirão.
1: E aí, Ademir Quintino, 11 minutos. Por enquanto, ainda persiste o 0-0.
2: Jogo muito parecido com o do primeiro tempo. O Santos não ataca. O lado esquerdo do Santos é o Nuco. Não produz absolutamente nada, estéreo. O lado direito, o Rodinei tá sumidaço, o Bom Tempo não aparece, o Arthur recua muito, acho que é uma característica dele, que jogou a vida toda de volante. E o Remo, que tava mais saidinho no primeiro tempo, também não consegue produzir nada, é um time limitadíssimo. Por isso que o jogo é de sangrar os olhos, é um jogo fraco tecnicamente, viu? O Santos não corre tantos riscos, mas também não faz absolutamente nada para levar 3 pontos.
1: E vamos ver que o Remo é quem está com a posse de bola. Vem com o Zé Wellison. Ele tenta o lançamento, atravessando essa bola da direita para a esquerda. Buscou o jogo aqui com o Marlon. Ajeitou de cabeça, Galeano pede. Mas vai voltar tudo de novo. Volta aqui no campo de defesa. Zé Ricardo tem a pressão do Gustavinho para cima. Solta lateralmente, troca passes lá no campo de ataque. Agora com o Marlon, lateral esquerdo, que estava centralizado. Meteu na frente, tentando no pico. Pico recolhe. Arthur é quem vem ali perto dele. Agora com o Zé Wellison, vai progredindo no corredor central. Ele para diante da marcação, tá impedindo aqui o Marlon novamente. Marlon, camisa meia dúzia. O lateral esquerdo já soltou com o Zé Ricardo. Marcação é do Gustavinho, solta por dentro, recebe de volta. Zé Ricardo fez boa pinta em cima do Gustavinho, movimentando esta bola, Galeano. E assim vai trocando passes a equipe do Remo, que tenta partir para o campo de ataque. Agora com o Marlon, vem como elemento surpresa, pisando lá no território inimigo, lá pela direita do campo. Retornando esta bola, Zé Wellison trabalha ali pelo meio. Se perde uma bola, a gente tá esperando só pegar uma bola errada dessas aí, pra ter tentar o contra-ataque rápido. Tiamba com ela, entrega curtinha. Marlon mais à frente com Galeano chamando Tiamba de novo. Ele já pisando um pouco além da linha central, meteu na frente, mas meteu nas costas. O passe completamente errado, hein, Larroca?
0: O passe do Tiamba foi horroroso. Agora, o posicionamento ali do Marlon, camisa de número mega dúzia do Remo, não só o posicionamento errado, mas ele ainda escorrega no péssimo gramado também lá do Mangueirão.
1: Até eles têm dificuldade com o gramado deles, hein? Nossa Senhora, hein? Que coisa, hein? Lateral que favorece a equipe de Vila Belmiro aqui no seu campo de retaguarda. 14 minutos é o que marca o reloginho. Você pode, lógico, você deve, lógico, participar através do WhatsApp da rádio. Solta a tua voz que eu tô te esperando no 1196-650-7997. Daqui a pouquinho. 1196-650-7997. Olha o Tiamba, se jogou na bola. Que o passe era pro Gabigol. E agora dá contra-ataque pra equipe do Remo, que vem. Chegou bem o Rony na dividida. Agora tem que acelerar. Rony escapuliu com velocidade. Solta logo a bola. A bola pra Bom Tempo. Recolhe. Rony tá passando e tá recebendo. Ele retorna no Gabigol. Uma bola meio quadrada. O Gabigol vai ter que ajeitar de novo aqui. Já perdeu o contra-ataque. Vai ficar com ela, Gustavinho. Voltando aqui no Luan Pérez. E assim o Peixe tenta estar jogando da defesa pro campo de ataque. Com a abertura feita no Escobar. 31 é a camisa dele. Entrega a bola pro Arthur. Arthur clareando. Volta no Veríssimo. Veríssimo recebe. Ele dá jogo aqui pela direita do campo. Pediu, recebeu. Lá vem Rodinei. Escapando, tocando no Rony. Rony é Rodinei. ele vem trazendo, ajeita perto da linha de fundo, pra lá, pra cá, pra lá, pra cá, puxou perto da direita, ele recolhe, tenta a finta, faz a finta, vai driblando, vai tentando costurar,
0: vai mudar,
1: mas não tem sequência. Daqui a pouquinho vem a alteração da equipe do Remo, trabalhando a bola com o Luan Pérez, ele progrede já lá no campo de ataque, tem Escobar aberto, empurrando mais à frente, já surgiu bom tempo traz a marcação do Marcelinho e vai voltar mais ainda. São 15 minutos por enquanto, 0-0, tá valendo muito, hein? O Remo tem que sair da zona e o Peixe tem que tentar entrar na zona de classificação da pré-Libertadores, hein? Tá com pouca vontade as duas equipes pro tanto que tem em jogo. Abertura de bola pela esquerda, vem com o Escobar em cima do Marcelinho, recolhe, chama o Oliva para participar, ele foge ali pela esquerda do gramado, puxa na perna direita, devolve a Luan Pérez, e Luan Pérez gira esta bola, toca no Arthur, Arthur recebe perto da direita, tem a marcação para cima dele, chega Zé Ricardo, ele entrega no Luan Pérez abrindo lateralmente, progride agora com o Oliva, Oliva aberto ali pelo setor canhoto, tudo isso lá na frente, tudo isso no campo de ataque, é o Peixe tentando a vitória, trabalhando com o Arthur, ele foge aqui pela direita do campo, todo fechadinho a equipe do Remo, abrindo com o Rodinei, Rodinei voltando no Arthur, fica com a bola muito burocrático, não consegue furar a marcação, volta tudo mais atrás aqui com o último homem que neste momento é Veríssimo, Luan Pérez abrindo o jogo pela esquerda com Escobar, pisando a risca central lá pelo corredor esquerdo, Escobar já tem o combate ali do Talhari pra cima dele, retornando na zaga, começando com o Gustavinho, tenta o lançamento longo, invertendo a jogada aqui pela direita, toca bem no peito do Rodinei, ele tenta o come pra cima do Marlon, que foi derrubado. Depois ainda jogou a bola na cara do Rodney, que já tava caído, hein, Larroca?
0: E até que enfim, o Remo conseguiu parar uma jogada, conseguiu parar a troca de passes do time do Santos, que tava lento, é bem verdade, mas com muito controle, especialmente do meio campo. O nosso querido número Mega Dúzio, o Marlon, chegou ali na região da costela do Rodney, o Rodinei da falta marcada.
1: Falta pra representação de Vila Belmiro. Quem é que vai embora?
0: Sai Vitor Bueno, aliás, sai Lei do Ex e entra Lei do Ex de cidade. Porque o nascido na Baixada Santista, Aleph Manga, número 11, é a novidade no Remo.
1: Nossa, graças a Deus que o Vitor Bueno foi embora, hein, Quintino?
2: Mas o Aleph Manga é mais incisivo, é mais atacante, hein? Talvez dê mais trabalho. O Vitor Bueno é muita técnica, né? Mas é um jogador mais refinado, mas é mais meia atacante. O Aleph Manga, qual é o número dele, Pedro?
0: 11.
1: Olha o Peixão lá na frente, chegou o Rony, legal, legal, legal demais, ele preparou, dominou, puxou perna direita, entregou na entrada da grande área, Oliva que bate bem, bateu pro gol, teve desvio, bom tempo, bom tempo, que isso, bom tempo, bom tempo, que isso, bom tempo, isso não existe, bom tempo, se tava em condição, vamos ver se tava impedido ou não, mas que isso não é jogador de, isso não foi jogada de jogador de seleção, hein, não vai fazer isso com a amarelinha não, hein, bom tempo, hein, Larroca?
0: Primeiro o Oliva, mais uma vez ele finalizando, ele criando uma jogada perigosa e importante pro Santos no setor ofensivo, o desvio virou uma assistência pro bom tempo, ele a bola, o goleiro e o gol, literalmente ele pegou de tornozelo na redonda, quase saiu um passe, mas era uma finalização, foi direto à linha de fundo. Que oportunidade, que chance perde o menino da Vila.
1: Ah, meu Deus, não, vou te dizer, a gente aqui tem uma certa proteção, né, pros meninos da Vila. Agora, se fosse o Rony, né, todo mundo ia descer o cacete. Eu não quero nem saber não. Se é bom tempo, se é Rony.
2: Tem que descer o cacete nele também. Jogador de seleção brasileira não pode perder um gol desse aí não, cara.
4: É mesmo?
2: Ele, a bola e o gol, ele bateu de tornozelo lá na... Ah, parei, hein.
0: Foi lá no, na Curuzu a bola.
1: E o árbitro, o Bandeira não deu um impedimento não, né?
0: Tá, não, tá, a posição é legal, ah, legal.
1: Gol perdido mesmo, né? E vem o Pico pro campo de ataque, lançando aqui pela esquerda. As oportunidades já são escassas, né? E se você perde uma dessa... Lá vem bola, Zé Wellison ajeitou na entrada da grande área, tentou. Chegou a Lef Manga, chegou com o pé murcho. Recupera agora, tem contra-ataque. Arthur na qualidade, abrindo lá pela esquerda do campo. Vai correr o Rony e vai receber. Ele invade lá pelo lado esquerdo do campo. Tá na hora. Tentando o passe em profundidade. Tocou bem demais pra Gabigol. Aqui pela direita já vai se recompondo a defesa. Gabigol aqui no lado direito do campo de ataque. Aberto tem Rodinei recebendo. Vai encarar o Marlon. Chamou pra dançar. Quer dançar, quer dançar. Quer dançar, quer dançar. E dançou e cruzou lá dentro da grande área, passa no Rony, ainda tem Arthur lá pelo lado esquerdo do campo, Arthur recolhe, tem a marcação pra cima, Arthur tentou, toque a tabela com o Oliva, Oliva tenta fugir, cercado ali, nossa, Zé Wellison já vai, Zé Wellison, tomou um come legal, lá vem o Peixe, vem com bom tempo, girou bem demais, pra cima do Pico, abertura é boa, o Peixe vem, que vem, que vem, que vem, legal, cruzamento, o Gabigol tentou, toque, voltou, na entrada, passou na frente do Gustavinho, quase deu a sobra pro Gustavinho, lá Roca.
0: A tentativa de cruzamento pro Grabiel, que não tem muito essa característica. Melhor ali pro zagueiro Marlon, capitão do time do Remo, que não cabeceou como manda o manual. Quase ela sobra pro Gustavinho, muito mais pro Aleph Manga. O Santos agora tem o controle da posse de bola, vem pro ataque.
1: O Verício foi dar o come lá em cima, hein? E a equipe do Santos é quem vai pro campo de ataque buscando o jogo. Já temos 20 minutos da etapa derradeira do espetáculo. O Santos vai empatando com a equipe do Remo por enquanto 0-0. 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E tenta nova investida no campo de ataque. Vamos ver, vamos sair de trás. Vamos sair de trás. Veríssimo, pra bom tempo. Tentou a tabela. E agora o contra-ataque, hein? Que vem com o Aleph Manga. Tá com o tanque cheio. Tentou no Talhari. Só bola não. O árbitro tava muito perto do lance. Ele disse que foi falta do Arthur Larroca.
0: O Arthur fala que foi bola. O Wilton Pereira Sampaio tava na frente do lance. Pouquíssimos metros de distância em relação a essa dividida do Arthur com o Gabriel Talhari. E de fato, as travas da chuteira do Arthur encostam ali no pé direito do camisa 19 do Remo. A falta bem marcada no círculo central.
1: Aqui é o canal do torcedor, aqui a galera fala, toca essa galera, Gabiru.
4: Que amigos, Ricardo Lacerda, Alvinegro da Vila Belmiro. O recado não vai nem pra equipe Santista, o recado vai pra minha família, principalmente ao meu tio Moisés. Moisés, 30 pontos em 12 jogos não dá, Moisés. Menos, meu parceiro, menos, Moisés, menos.
1: Será que é o Moisés mesmo? Levantamento, tiro pro gol, Diógenes! Cai direitinho ali no canto direito, faz ótima intervenção o arqueiro Alvinegro, Larroca.
0: E a batida do Marcelinho é traiçoeira, ela é venenosa porque ela pinga bem na frente do goleiro do Peixe. Aliás, foi o Galeano. Galeano finaliza, ela pinga já na pequena área, na frente do Diógenes, ele espalma como manda o manual. Mais uma grande defesa do goleiro do Peixe, daqui a pouco Lima. Lima, nossa, vai ser novidade, senhora, no Santos. Agora vai.
1: O que ele quer, hein, Quintino?
2: Quem é que tá saindo?
0: Ah, por enquanto só Lima entra, Ademir.
1: Nossa senhora.
2: Olha, eu gosto do futebol do Lima. Já falei isso aí desde que ele chegou. Nunca vi absolutamente nada nele, nem no Ceará, nem no Fluminense. Acho que ele é superestimado e tem mais futebol do que... tem mais nome do que futebol. Tomara que dê certo.
1: A tentativa em profundidade era pro Gabigol, vai ficar pra próxima. Lançamento lá no campo de ataque, olha o Luan Pérez, último homem, não quer saber de brincadeira. Na fase que tá, o negócio é meter pra fora. Lateral pro Remo, bater lá, Roca.
0: E por muito pouco ele não foi traído ali pelo kick da bola, por isso ele preferiu jogar na segurança. Estava contra dois jogadores atacantes do Remo,

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2: Ótima noite para você ligado no futebol, energia em campo no futebol de torcedor para torcedor. Torcedor do Tricolor, seja muito bem-vindo, torcedor do São Paulo. Hoje time São Paulo, estamos juntos. O Tricolor vai jogar, o Soberano vai enfrentar o Internacional pela 28ª rodada do Campeonato Brasileiro da Série A. E você vai acompanhar conosco do jeito que só a energia faz no futebol de torcedor. Para torcedor, tentam copiar, mas falham miseravelmente. Você sabe, o lugar para acompanhar o futebol de torcedor para torcedor é aqui na Energia 97. Portanto, torcedor do Tricolor, seja muito bem-vindo. Vamos juntos a partir de agora. Neste pré-jogo, a bola rola às 21 horas e você vai poder acompanhar conosco em todos os detalhes. Mais uma rodada do Futebol Energia em Campo, mais um jogo do time São Paulo, time e equipe que já estão posicionados, preparados lá no Morumbi. Acabou aqui, nós vamos dar um boa noite ao nosso, à nossa equipe lá presente no estádio do Morumbis. Por enquanto, nós estamos no YouTube neste primeiro momento. Você vê no canto alto da tela 19 graus neste momento no estádio do Morumbis, na região do Morumbi. Vamos ver como vai ser a expectativa de público. Daqui a pouquinho o Xodó da Vovó vai trazer para nós as informações em detalhe. Mas por enquanto estamos em 97,7. É melhor, no YouTube ainda não em 97,7, porque está rolando o jogo do Santos. Uma pelada, o jogo do Santos, casados e solteiros, Santos e Remo, por enquanto. Por enquanto, até onde eu vi, tá 0-0. Tá, daqui a pouquinho nós vamos trazer a rodada atualizada. Olha, tem que parir uma bigorna pra conseguir assistir esse jogo, tá? Daqui a pouquinho nós vamos pra 97,7 com o jogo do Tricolor contra o Internacional, direto do estádio do Morumbi, tá certo? Então, por enquanto, você que está conosco no YouTube, seja muito bem-vindo. Vem chegando, daqueles pedidos de sempre, tá? Deixe seu like, inscreva-se no canal. Ative o sininho das notificações, compartilhe. É o joinha, é o sininho, pega o link, coloca lá nas redes sociais, coloca lá nos grupos do WhatsApp e fala, tá rolando o jogo do Tricolor, você não pode perder no futebol de torcedor pra torcedor, tá bom? Daqui a pouquinho eu vou ler mensagens do chat, você pode ir participando conosco, mandando sua mensagem, já interagindo com a gente durante toda a transmissão. Vou estar com o chat aberto aqui pra trocar ideia com vocês, ok? Bom, tendo dito isso, temos outros recados importantes, tá? 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Tá certo? Ó, torcedor do São Paulo, mande sua mensagem para nós através dos coneteiros no 966507997, 966507997. Eu quero ouvir sua opinião em áudios de 15 a 20 segundos. O nosso querido Motinha está aí presente para, né, receber o seu comentário, já até cumprimentando a nossa audiência. Um abraço pro Motinha. Você pode mandar sua mensagem falando sobre a expectativa do jogo de hoje, Como é que você analisa esse fim de ano do São Paulo? Acabou a temporada, tem muito mais coisa pela frente. Onde o São Paulo pode chegar nesse Campeonato Brasileiro? Manda sua mensagem e participe conosco. 11 966 50 7997, tá bom? Vamos começar a girar a equipe, então? Vamos começar os trabalhos? Primeiro nós vamos para a parte externa, é isso? Para a parte externa do Morumbis. Quero confirmar se o Dan já está atento, já está a postos lá. Para dar um plazinho, boa noite para a nossa torcida que está chegando, torcida do São Paulo que está chegando nos arredores do Morumbis. Tô olhando aqui no nosso telão de serviço, por enquanto meio tímido público ainda, o tempo não tá aquela beleza em São Paulo também. Tá, daqui a pouquinho então, acho que o Dan vem pra falar com a gente, daqui a pouquinho nós vamos com o Danilo Soto. Bom, enquanto isso, então vamos pra parte interna do Morumbis, vamos trazer as primeiras informações de São Paulo, as primeiras informações de Internacional. Lembrando, hein, São Paulo agora foco único no Campeonato Brasileiro. O Inter querendo sair da zona de rebaixamento, rodada 28. Jogo importante pro Tricolor. As primeiras informações, eu vou chamar ele. Ele que está lá, a postos, popularmente conhecido como o xodó da vovó. Rumo ao Japão, trazendo as primeiras do Tricolor e do Internacional. Uma ótima noite para você, André Ranieri.
1: Fala, Gustavão Santos, tudo bem? Muito boa noite a você, boa noite a todo mundo ligado aqui no Futebol Energia em Campo. Por enquanto estamos no youtube.com/energia97, mas daqui a pouco estaremos no dial também. O São Paulo, ele tenta juntar os cacos, viu, Gustavão? Depois da eliminação na Copa Sul-Americana, uma esperança muito grande dos torcedores em que o São Paulo avançasse aí a fase semifinal e ainda, de repente, disputasse um título na temporada de 2026, mas isso vai ficar para o ano que vem. No Campeonato Brasileiro, o Tricolor, ele vem de derrota no Clássico, 2-0 diante do Palmeiras, com uma equipe reserva, já que o técnico Dorival Júnior havia justamente preservado os jogadores para o confronto diante do Boca Juniors. Na competição, o Tricolor é o 12º colocado, 33 pontos em 26 jogos, 9 vitórias, 6 empates e 11 derrotas. Campanha ruim do São Paulo. A distância para o Z4, neste momento, está em 5 pontos. O Vasco é a primeira equipe aí na zona de rebaixamento. E então a distância entre São Paulo e Vasco de apenas 5 pontos. E a distância para o G5, né, sonhando, quem sabe, em uma pré-Libertadores, é de 12 pontos, né? Então, em relação ao Fluminense, que é o quinto colocado. Então, São Paulo vai ter que remar demais aí no Campeonato Brasileiro, caso não queira ficar pura e simplesmente com uma vaga na Sul-Americana de 2026 e brigue aí por uma pré-Libertadores no ano que vem, né? Então, para não brigar por uma Sula em 2027 e por uma Libertadores no ano que vem. Vamos lá. Jonathan Caleri, ele volta ao time titular. Ele ficou de fora do jogo contra o Boca porque estava suspenso e anteriormente contra o Palmeiras ele ficou no banco, não entrou, né? Até porque tem aquela questão do gramado sintético. Estreia, Pedro Lima. Isso mesmo, né? Não é o da música Tchê Tchê Tchê Tchê Tchê, Pedro Lima e você, mas ele vai fazer a estreia com a camisa do São Paulo, um jogador que chega por empréstimo junto ao Wolverhampton da Inglaterra, jogava na Premier League, na verdade assim, jogava muito pouco, é verdade, mas o São Paulo viu uma oportunidade, um jogador que surgiu muito bem no Sport, um lateral direito, que é uma posição carente aí no elenco tricolor, então ele foi contratado por empréstimo até o meio do ano que vem e hoje faz a estreia. Diordney, aí sim, para mim uma boa notícia. Diordney, que foi muito bem contra o Palmeiras, que entrou bem contra o Boca Juniors, acho que foi o único que se salvou aí nessa partida contra o Boca, ele ganha nova oportunidade, nova chance, será titular. Então Diordney entra no meio campo do São Paulo. Rafael Tolói, a novidade na zaga, tem muito torcedor que não é fã do Rafael Tolói. Em relação à última partida, portanto, são 4 mudanças. O Tolói na vaga do Sabino, Pedro Lima no lugar de Lucas Ramon, muito criticado pelo torcedor, vai para o banco, Lucas Ramon. De ordem na vaga de Danielzinho, Jonathan Caleri no lugar de Gustavo Santana. Essas as mudanças em relação à partida diante do Boca Juniors. 21 mil ingressos vendidos de forma antecipada, então dificilmente chegaremos a 25 mil torcedores hoje aqui no Morumbis. E haverá protesto, viu, Gustavão Santos? 15 minutos de silêncio e também uma placa, silêncio, estamos jogando, obviamente, uma referência, né, aquela resposta do técnico Dorival Júnior falando se os jogadores sentiram ou não o peso aí do jogo, a festa da torcida, e ele admitiu que alguns jogadores acabaram sentindo, inclusive pergunta aqui da Energia 97. São Paulo já é escalado pelo técnico Dorival Júnior e o Internacional também escalado pelo técnico Paulo Pezzolano. Gustavão?
2: Ô, Rani, antes de seguirmos, né, é importante, você me ensinou quando eu dei aquela errada do Neymar a dar o crédito. Então, quem fez a brilhante pergunta para o Dorival Júnior e fez ele ter uma resposta maravilhosa foi André Ranieri. Isso tem que ser datado com os créditos. Parabéns. Você sabe que você é um cara que eu admiro, sabe disso? Sou fã. Então nada mais
1: justo que dar esse crédito. É recíproco, Gustavão Santos.
2: Tamo junto,
1: te admiro como profissional, como narrador, um grande narrador, né? Infelizmente não sei narrar, não nasci com essa habilidade. E admiro porque você é um homem apaixonado. Ah, é bonito ver o brilho nos seus olhos, Gustavão.
2: É verdade. E tá
1: contando. Tamo junto.
2: E tá acabando a espera, hein? Nossa!
1: Quantos dias? 17?
2: Não, agora tô no jejum de Daniel. 21 dias e descendo.
1: 21 dias. Boa, 3 semanas aí, então.
2: Rapaz.
1: Logo mais, viu, Gustavo?
2: Pô, parece que vai chegar 2028 e não chega o casamento. Mas enfim.
1: É, aquele momento sublime, né? Os melhores 30 segundos da sua vida.
2: Nada, não fala isso, cara. 30 segundos, nada, que isso. Bom.
1: Você é uma máquina, né, Gustavo?
2: Não, apesar que assim, faz tanto tempo, né, que a chance de dar duas pedaladas e escapar a corrente é enorme. Mas enfim, isso é um papo pra outra hora. Daqui a pouquinho nós voltamos com outras informações. Vocês gostam, né, Mota? Tá bom. Daqui a pouquinho nós voltamos com o Honey Boy com outras informações a respeito do Tricolor. Daqui a pouquinho nós vamos ouvir os coneteiros que estão participando conosco. Pra você que tá chegando agora, reiterando, tá? Nós estamos no YouTube. Então deixe seu like, inscreva-se no canal, ative o sininho das notificações, compartilhe. Tô vendo aqui as mensagens do Felipe, do Cícero também, a Regina dando boa noite, vamos São Paulo. Felipe não curtiu muito o Tolói de titular, tá dando aquela cornetada, né, o Cabum aqui valorizando a participação do Mota, Mota que fez uma participação interessantíssima, né, na nossa... De novo, olha só, o Mota mais uma vez abrilhantando a nossa transmissão. Enquanto o Ranieri falava, eu ouvi no estúdio ao lado, no Ocean Gate, que nós tivemos gol no jogo do Santos. Se o Cadu tava comemorando, então é gol do Santos. O Santos tá vencendo, então, a confirmar. Deixa eu até dar uma olhada agora se foi confirmado.
1: Gol de Rony, do craque Rony.
2: Jesus. Viu, não, o jogo... Olha, pra assistir o jogo, alguém teve que parar uma bigorna pra assistir o jogo. Tava ruim. Tava muito, muito ruim. Gol de Rony, na camisa dele tá R Rústico. R Rústico, gol do Santos. Gol do Rony, um para o Santos lá em Remo, lá no Mangueirão. Na estádio que o Ademir conhece muito bem, inclusive, ele mesmo menciona. Por enquanto, o Santos tá vencendo por 1-0. Então, já aproveitando a deixa... Vou pedir pro nosso querido Cowboy, nosso querido Silvio Cowboy, colocar na tela para nós os resultados e as partidas dessa 28ª rodada pra gente trazer pro nosso torcedor e explicar como é que tá a situação, não só do Santos que tá jogando lá de lá, mas também, principalmente, do São Paulo, como é que fica a situação de tabela. Bom, na tela para você, nós tivemos um empate entre Atlético Mineiro e Chapecoense 1-1. O Mirassol venceu o Botafogo na estreia do Tite. O Tite treinando o Botafogo já levou a primeira naba, né, no time carioca, 2-0 para o Mirassol. Por enquanto, o Santos vencendo o Remo por 1-0. E aí, na sequência da rodada, nós temos, na noite de hoje, acho que é um pouquinho mais cedo que o nosso. Na verdade, já tá rolando, né? Não, começa às 8h30. Tá, Vasco e Coritiba, São Paulo e Inter. E aí, para fechar a rodada, Grêmio e Palmeiras, Corinthians, jogando contra a equipe do Fluminense, Vitória e Cruzeiro, Flamengo e Red Bull Bragantino. A tabela de classificação para você, o Flamengo é líder. Com 27 jogos, 57 pontos. Palmeiras em segundo com 56. Depois vem Atlético Paranaense, Bahia e Fluminense. Por enquanto é o G5. Pode virar G6, pode chegar até a G9. Né? Nós temos o Cruzeiro na sequência com 42. Todos com 27 jogos, tá? Atlético Mineiro 40. O Santos está saltando com essa vitória parcial para a 8ª posição com 38 pontos. Mesma pontuação do Coritiba com os mesmos 27 pontos passando pelo saldo. Na verdade... pelo número de gols. Ih, rapaz, vai ter que atualizar, hein? Atualizar lá a tabela, porque o Remo acabou de empatar, hein? Deu ruim pro Peixe. O Remo empata o jogo, portanto, essa tabela vai ser atualizada logo menos, tá? Então, o Santos vai cair pra 36 novamente. Coritiba vai subir lá em nono, depois Bragantino e Santos. Aí, seguindo, Botafogo, 35. Botafogo já com 28 jogos, tá? Na sequência, São Paulo com 33, tem um jogo esse, vai fazer o 27º, ficará com um jogo a menos. Né? Vitória e Corinthians, 33, 32, o Mirassol que já jogou, tem o seu 28º jogo. E aí nisso, na zona de rebaixamento, o porteiro da zona, Grêmio com 28, o Vasco tem dois jogos a menos, tá com 26, vai fazer o 27º jogo. Então o Vasco vai ter a oportunidade de sair da zona de rebaixamento dessa rodada, bem como o Internacional. Só que o Inter já vai fazer 28 jogos. Então se ele vence, ele sobe, sai da zona de rebaixamento. O Remo indo para 24 pontos com esse empate por enquanto, já também com 28 jogos. E a Chapecoense esperando só a confirmação matemática do rebaixamento, que deve acontecer daqui a pouquinho, tá? O gol do Remo foi do Marlon. Marlon, um para o Remo, um para o Santos. Marlon, aquele zagueiro horroroso, né? Aquele zagueiro grosseiro. Um para o Remo, um para o Santos lá no Mangueirão. Por enquanto, o Santos vai caindo ali. Daqui a pouquinho nós vamos atualizar.
3: O problema não é perder, né? O problema é escutar as merdas.
2: Ah, faz parte, né? Tá tendo uma cantoria frequente de fala da Naba, fala no estádio, né? Os times paulistas estão deixando um pouquinho a desejar, exceção ao Palmeiras. Vamos ver se o São Paulo consegue ir para um bom caminho para não ter essa cantoria na próxima segunda-feira lá no estádio. Bom, falamos com o Honey Boy, agora vamos para a cabine mais famosa do Morumbis, a cabine da Energia 97, onde ele está posto. Eu quero ver qual a fantasia dele hoje, tá? Como está travestido o Marcão hoje. É importante deixar claro, né? O Marcão se traveste, né, de acordo com o adversário para as transmissões. Boa noite, Marcão. Como é que você tá, hein? Qual é a sua expectativa pro jogo? Olha lá, olha que maravilha, hein?
4: Salve, salve, Gustavão. Salve, salve, Navagol, André Ranieri, todo mundo que tá ligadão aí na transmissão do Energia em Campo. Hoje, para homenagear o nosso querido Internacional, que é conhecido como Colorado. Eu vim aqui de Chapolin Colorado, como não? E vamos torcer, né, Gustavo? São Paulo, que infelizmente foi eliminado pelo Boca Juniors na Copa Sul-Americana nesse meio de semana. Vem de uma derrota também no Clássico no final de semana passado pra porcada. Então hoje o São Paulo ele é obrigado a vencer a equipe do Internacional, que figura hoje na zona de rebaixamento. Eu acho que pro São Paulo manter nessa tranquilidade, vamos colocar dessa forma, em termos de tabela aí pra não correr risco de entrar na zona da bagunça, precisa fundamentalmente fazer os três pontos aqui no Morumbi. Não vamos ter, pelo jeito, o Morumbi lotado, mas parece que o Morumbi lotado tem sido um problema para esses jogadores do São Paulo. Quem sabe hoje com um público mediano, o São Paulo consiga ter uma performance melhor, Gustavo.
2: Cara, que loucura, né, velho? O Morumbi, que teve contra o Boca a noite de Libertadores, mesmo sendo Copa Sul-Americana, a torcida fazendo, né, aquela recepção calorosa, o São Paulo teve isso tantas vezes na história, e aí tem que ouvir o técnico do time dizer que o time não aguenta a pressão. Pô, Marcão, aí é complicado. Mas mudando nisso, você tá de óculos escuro aí? Já quero que você fale sobre isso. Esses resultados adversos do Tricolor têm atrapalhado a sua performance noturna, Marcão? Por isso tá, inclusive, tá de óculos escuro, talvez mais um semblante mais abatido, talvez não?
4: Não, claro que não. É que eu tô virado, né, papai? Tava até 10 horas da manhã hoje lá no Complexo Tempo, lá show do Vintage Culture. Pra quem tava lá, ficou até o final, sabe como é que funciona. Então, a luz ofusca minha vista aí num momento como esse, Gustavão, então é melhor fazer de óculos escuros. Em relação à frase do Dorival aí, ô Gustavo, até contextualizando, não foi só isso, tá? O Ranieri pontuou a respeito aí da recepção que a torcida fez, né, na chegada do busão, etc. Mas o Dorival, além de citar isso, falou que os jogadores estavam nervosos, mas muito também em função de, na minha opinião, ô Gustavo, de muitos jogadores do São Paulo, né, desse elenco do São Paulo, não estarem acostumados a disputar jogos grandes, jogos decisivos, jogos eliminatórios, como foi, por exemplo, contra o Boca Júnior, onde o São Paulo tinha que reverter um resultado que já veio de derrota lá da Argentina. Então, eu acho que dentro desse cenário aí, a pressão da torcida, o Morumbi lotado, o São Paulo, ele, por não ter hoje jogadores acostumados com jogos decisivos, aí, com esse poder realmente ali de decisão, eu acho que pecou um pouco demais, para não dizer o jogo inteiro, né, e com isso acabamos sendo eliminados. Mas eu acho que a resposta do Dorival foi muito mais em função aí dos jogadores do São Paulo terem sentido o jogo do que propriamente com o apoio do torcedor, que colocou 55 mil pessoas aqui no meio de semana.
2: Em teoria, assim, analisando o contexto, é uma resposta meio assim, um pouco inteligente, né? Sendo eliminado, e aí ele coloca uma pressão num lugar que não precisava, e enfim, fica pior, né? Bom, deixa eu falar com o Navagol. Antes, atualizando, tá? O Santos fez o segundo gol agora. Gol do Gabigol. 2 para o Santos, 1 para o Clube do Remo. O gol do Remo, anteriormente, num frangaço do goleiro reserva, do Jordney, lá, que saiu caçando borboleta. E aí, nisso, o Remo empatou. Agora o Santos faz o segundo gol.
5: Diógenes.
2: Do Diógenes, Não é Jordney, não? Nome do goleiro?
4: Não, Jorge é do São Paulo.
1: Meia do São Paulo, novidade hoje.
2: Ah, tá.
4: Desculpa, errei, tá?
2: Errei, tá? Faz parte, é. Errei, tá? É, né? Vocês são uns canalhas, né? Diógenes, isso mesmo. É tudo ali, tá? Tudo igual, tá tudo ali. É, bom, enfim. Ele falhou no gol do Remo, agora o Santos tá vencendo por 2-1, então aquela tabela de outrora volta a ser validada, tá?
4: Ô, Gustavo. Cuidado com esse negócio de, tá tudo ali, ó, Roberta e Roberto também, uma letra, meu irmão, você pode causar um estrago tremendo.
2: Não tem a menor chance, velho, minha futura esposa chama Daiane, não tem erro, não tem chance pro azar, não tem como. Esse risco eu deixo pra outras pessoas da equipe que tem, assim, uma predisposição, na preferências meio exóticas, né? Inclusive, pessoas que estão na sua cabine, inclusive, tem que tomar cuidado, porque olhou pra trás, eu ia falar besteira tão grande, deixa quieto, vai.
4: Aliás, ô Gustavão, nós estamos tendo um retorno aí também do estúdio, aí tá mostrando aí a sua pessoa também pra nós aqui. Você tá com um braço mais forte que o outro, o que tá acontecendo, irmão?
2: Na verdade, velho, é o seguinte, ó, isso é fake news, tá? Isso é fake news, não é verdade, isso não procede, tá? Eu tô numa fase maravilhosa, velho. Nada que vocês falem vão estragar minha fase e meu dia. Bom.
1: É que você joga tênis, Gustavão. É por isso. Né? Um jogador de tênis fica com um braço maior que o outro.
2: Não jogo, cara. Não jogo tênis, não. Não jogo, não. Na verdade. Bom, de novo, a gente tá no ar, não posso falar o que gostaria que passa pela cabeça. É convivência com o Marcão, cara. Leva a gente pra lugares muito perigosos, muito ruins. É, ô, Gulosão!
1: Ô, Gustavão. O Gustavão, viu, Navarro e Marcão? Por enquanto ele só tá ouvindo duas coisas: louvor e. É o Brasil, da galera.
2: Não faz isso, cara. Não escuta essas coisas, não, pô. Louvor tem ouvido bastante, é preciso, né? Ter mansidão, temperança, paz e etc e tal. E faltam 21 dias, irmão. Então, assim, a contagem regressiva tá cada vez mais desesperador. Mas, enfim, deixa eu falar com. Faz tempo que eu não falo com ele. Faz tempo que eu não falo com o nosso querido Gulosão. Quanto tempo, hein, Gulosão?
1: Opa, e aí, Gustavão, tudo certo? Uma ótima noite pra você, pro Marcão, pro André Ranieri, Edu com a gente aqui na cabine também, Danilão, né, que já vai falar com a gente também, galera que chega junto com a gente também no YouTube de Energia 97, né, depois no Dial em 97.7 FM. Vocês, né, começaram muito bem aí falando exatamente do... O público tá meio pra baixo, cabisbaixo, né? O público hoje não deverá passar aí de 25 mil aí. É, por conta da eliminação, claro, né? Pro Boca Juniors aí no meio da semana. E é sempre assim, quando São Paulo é eliminado de Copa, quando faz um próximo jogo em casa, geralmente o torcedor, ele sente demais isso daí, né? É, de um jeito muito diferente, né? Na terça-feira ele foi numeroso pra caramba, fez mó festa e aquela coisa toda. E os jogadores do São Paulo, né, que durante esses meses vinha pedindo a presença do torcedor no Morumbis. Enquanto ele se apresentou, foi o que vocês falaram aí muito bem, né? Acabou o time ficando aí, muitos jogadores, como o Marcão citou, meio que abalados psicologicamente, né? Fralda cheia e aquela coisa toda. Bom, hoje aqui precisa dos três pontos, né? Um campeonato que é o dele, né? O Internacional... Tá na parte de baixo aí da tabela, da competição, se vencer fica bem distante, né, da zona do rebaixamento. É, e mesmo com o público baixo, o fator casa tem feito a diferença, né? Foi assim nos dois últimos jogos também, tanto contra o Bragantino quanto que com o Atlético Mineiro, né? Clima não é dos melhores, é verdade, né? Com tudo que vem acontecendo no clube, mas por tudo que foi a temporada, pelo futebol apresentado também, né? A baixa de alguns jogadores aí... É, a missão 45 pontos, ela acabou ficando, de fato, né, se mostrou como prioridade, né, do que o Crespo tinha falado, acabou ficando dessa forma. Então, São Paulo vem a campo hoje para tentar buscar esses três pontos, se distanciar de vez da zona do rebaixamento e aí fazer com que esse ano, de fato, seja um prêmio de consolação pro torcedor são paulino. Bom vencer aqui para ficar com uma semana um pouco mais tranquila antes da data pífia, né, Gustavão?
2: Não, não fala assim, pô. Nós vamos ter grandes jogos, tá? Nós vamos ter Brasil...
4: Pelo amor de Deus.
2: Brasil contra a Austrália, né? Austrália contra sei lá, contra quem que é. 7h. Maravilhoso. Isso é um compromisso imperdível. E detalhe, dois jogos ainda contra a mesma equipe. Maravilhoso.
4: O São Paulo joga no meio dessa data aí também,
2: tem
4: né?
2: Tem o clássico, né?
4: O Santos, né?
2: Isso. Tem clássico, tem
4: sanção. Sexta-feira.
1: É uma sexta-feira.
4: Aliás, Gustavo.
2: 29...
4: Gustavo. Você tá escalado pra fazer esse Brasil-Austrália 7 horas da manhã, você viu a escala, né?
2: Não, não vi ainda não, véio. Mas se fizer, tá bom, tá tudo certo. Cara, meu nome é trabalho e meu sobrenome é boleto, velho. Vambora. Não tem erro não, vamos em frente. Que é isso? O que é isso?
4: Ué. É o caranguejo que tem o braço mais forte que o outro, tá vendo? Ah, tá.
2: É que é o cowboy. Ô, Gustavo. É o cowboy que tá hoje na operação de vídeo. É um canalha. Fala, Marcão.
4: Nós precisa pedir autorização pra você, mas eu tinha uma ideia, mano. Nós podia fazer. Sabe quando vai ter parto, Navarro? Que a galera senta naquelas cadeirinhas lá pra poder assistir a parada? Sim. Nós podia fazer uma promoção, mano, e colocar os ouvintes pra nós fazer lá um. Né, assistir a noite de núpcias de Gustavo. Né, Gustavo Santos. Obviamente, todo mundo coberto ali, não precisava mostrar nada, mas só pra nós ver se não ia ser aquele esquema de duas sanfonadas acabava o pagode, né? Duas pedaladas escapava a corrente. Porque nós estamos numa expectativa de ver como é que vai ser isso aí, viu, Gustavo?
5: Isso seria cobrado, né, Gustavo? Você iria cobrar. Olha, isso daí.
2: Cara, eu acho que não vai acontecer, tá? A logística pra fazer isso vai ser improvável, não vai acontecer. Mas a chance de ser duas pedaladas e uma escapar a corrente, duas palmas e um abraço, na primeira é enorme, você tá maluco?
5: Deu uma sanfonada, acabou o forró,
2: né? Pois é, faz parte do jogo.
5: Saudades, mozão.
2: Aí não é comigo, velho. Você vê, os caras do áudio se soltam, ele começa a se soltar, a transmissão fica mais contraída, os caras começam a revelar, né? É o Diego Dump que tá no áudio hoje, a propósito, tá? Já fica mais
4: soltinho. Ô, Gustavão, você sabe que tem estacionamento, irmão, que assim, com 15 minutos é o período de tolerância. Numa dessa, mano, você encosta no motel, você ficou lá 10 minutos, você falou, mano, posso sair sem pagar? Porque pode... período de tolerância no motel.
5: É o drive-thru de lanchonete, né?
2: Vocês estão menosprezando o desempenho desse narrador, tá? Vocês não vão saber, mas obviamente eu posso garantir pra vocês que a gente passa a tolerância mínima do negócio, tá bom?
4: Tá bom.
2: Perdemos um soldado. Ah, cowboy, para, velho. É que eu não posso contar as histórias, mas você que é o expert, cara, em noite, assim, né, em pedir alguns adereços pra dar um hálito mais, né, refrescante no negócio. Enfim, eu não posso contar os podres, né, mas se eu pudesse, irmão, você não tem noção. Bom, vamos seguindo, vamos em
4: pode
2: frente.
4: Pode sim, porra.
5: Pode, Gustavo, você pode sim.
4: Fala aí que o cowboy uma vez pegou uma mina que parecia que tinha mastigado um babalu de cocô.
5: Ué. Que história é essa aí, velho?
2: É, o Marcão que tava perto, o Marcão que conhece essa história mais de perto. Eu não tava, eu não tava nem na rádio ainda nessa época.
4: Ô, Gustavo, a minha parece fez Listerine de fossa.
2: Ai, ai, ai. Pois é, né? Pois é. Olha lá, aí, Marcão. Tá vendo, ó? No México, homem, ó. Olha só. Meu Deus do céu. Você provoca ele, você lida com isso. Fala, Rani.
6: Não, é que depois desse encontro aí, o cowboy, ele não dá mais beijo de língua. A partir desse dia em diante, ele falou, de hoje em diante é só beijo grego. Beijo de língua nunca mais.
5: Que dá no mesmo, né? No mesmo.
2: Olha, pelo que eu soube do hálito da moça, eu acho que a segunda opção é menos pior, viu? É menos pior, dadas as circunstâncias. É, cowboy. Momento de necessidade, urubu vira frango, né, irmão? Tá tudo certo. Vamos lá, vamos em frente, 8 horas, mais 28 minutos. Daqui a pouquinho a bola rola, tá? Daqui a pouquinho a bola rola pra São Paulo Internacional, 28ª rodada do Campeonato Brasileiro da Série A. Ô, Marcão, eu quero te perguntar um negócio. Vamos voltar pro campo e bola, porque o negócio tá louco. Abraço pro Guilherme, de Mogi Guaçu, interior de São Paulo, ligado com a gente. Obrigado pelo carinho. Ô Marcão, você ouviu aí as informações preliminares do Honey Boy dizendo que Rafael Tolói é titular dessa zaga do Tricolor. E aí, cara, teu coração bate mais forte pelo Tolói? Hoje é o dia da redenção de Rafael Tolói ou não?
4: Ah, Gustavo, eu particularmente sou um dos críticos aí do Rafael Tolói. Pra mim é um cara que praticamente é um ex-jogador em atividade, mas justiça seja feita. Eu acho que nos últimos jogos aí que ele pôde participar... Né, ele não fez um jogo ruim não, cara. Eu acho que em determinados momentos a zaga do São Paulo falhou como um todo, né? E o Rafael Tolói dentro desse contexto ele tá inserido, mas individualmente falando ele tem aparecido aí fazendo alguns desarmes aí, conseguindo alguns passes também e ligações diretas ali com os atacantes do São Paulo, então não dá pra criticar também tanto assim o Rafael Tolói. Eu acho que é um cara que tá devendo, né, ainda, chegou no... fez uma carreira longa, extensa lá na Itália, né, principalmente. Mas eu acho que pelo que ele jogou lá, ele tá devendo aqui. Tudo bem que tem a questão da idade, é um cara que quando passou pelo São Paulo não deixou lá tanta boa impressão assim. A gente esperava que pudesse ver um pouquinho do Rafael Tolói italiano, vamos colocar dessa forma, com a camisa do São Paulo. Mas a idade pesa para todo mundo. Ele não é hoje um titular da equipe, né? Tem ganhado algumas oportunidades aí em função de poupar alguns zagueiros do São Paulo por suspensão. Mas, de qualquer forma, é um cara que está à disposição. E hoje eu espero que ele faça um bom jogo e consiga neutralizar o ataque do Inter.
2: Maravilha. Daqui a pouquinho o nosso querido André Ranieri vai trazer a escalação completa. Né? Os 11 que virão a campo com notas do Chapolin Colorado. Ai, ai, ai, ai, ai. Bom, vamos seguindo com a transmissão. Deixa eu trazer o torcedor que está participando conosco. Nós temos um monte de corneta já, a galera está mandando mensagem. 966507997. Pode participar conosco, tá bom? Diego Dump, solta, Diegão!
7: Boa noite, rapaziada. Energia em campo, Paulo Henrique, São Paulino de Interlagos. Eu queria saber do seu Marcão, caso o São Paulo não consiga um resultado positivo hoje no Morumbi, se ele vai criticar o covarde do Dorival, medroso, treinador sem recurso tático, porque esse é o Dorival dessa terceira, quarta passagem, né? Já era pra ter sido mandado embora faz tempo. Um abraço, rapaziada.
2: E aí, Marcão, poucas, hein? Poucas ideias.
4: Eu, particularmente, teria mandado o Dorival embora naquele jogo contra a Chapecoense. Pra mim, ali, o Dorival foi a derrocada dele ali nessa passagem dele pelo São Paulo. Mas a partir dali, o Gustavo, ele muda o esquema tático do São Paulo, ele coloca o São Paulo com três zagueiros, volta com o Marcos Antônio pra fazer a dele de segundo volante, né, jogando mais centralizado. Coloca o Luciano ali mais próximo com o Arthur ali, e naquela oportunidade era o Gustavo Santana formando a dupla de ataque ali com o Arthur, e o Luciano sendo praticamente um falso 9, podendo pisar na área toda hora para poder finalizar. Então, acho que o Dorival, ele demorou 4 meses para fazer o óbvio, né? Ele demorou realmente. E agora que ele tá fazendo, aí tudo bem. Teve a eliminação pro Boca Juniors ali, onde São Paulo como um todo, não dá nem para falar que foi taticamente uma escalação errada, porque era aquele mesmo time que venceu aqui o Atlético Mineiro, que é um bom time, tava 14 jogos sem perder. É o mesmo time que jogou contra o Bragantino, né? Que é uma pedra no sapato da equipe do São Paulo, também todo mundo sabe disso. E venceu esses dois jogos com esse novo esquema tático. Então, eu acho que se o Dorival tivesse feito isso antes, hoje o São Paulo estaria performando muito melhor. Né? Agora que ele resolveu mudar, né, por mais óbvio que seja, por mais, na minha opinião, imbecil, né, que ele tenha demorado tanto para enxergar que o Marcos Antônio aberto pela esquerda não rende nada, que o Luciano tentando ser o meia não rende nada, sim, etc. Eu acho que desse momento aqui, a crítica em cima do Dorival, por ele ter mudado o esquema aí, eu acho injusto.

0: né? Eu acho que tudo isso é reflexo de um elenco mal montado, é reflexo de uma diretoria que não consegue pagar os vencimentos dos atletas em dia. Isso tudo a gente sabe que reflete dentro de campo. Mas dentro ainda da limitação que o São Paulo tem, que nem eu falei, você colocar o Marcos Antônio para jogar aberto pela esquerda é uma opção do treinador, aí não dá para colocar na conta da diretoria. Você colocar o Luciano para tentar ser o meia da equipe é uma opção do treinador, não dá para colocar na conta da diretoria. Então, eu acho que por mais limitado que seja a equipe do São Paulo, ele poderia ter feito mudanças óbvias, por exemplo, como fez o Crespo, né, naquele momento onde o São Paulo, no Campeonato Paulista, não jogava como está jogando esse meio de campo do Dorival, mas jogava no meio de campo com o Losango, o Danielzinho, o Marcos Antônio e o Bobadilha formando essa trinca, e na frente você tinha o Lucas, e aí o Luciano jogando na dele como segundo atacante, e o Calleri na referência de ataque. Então, eu acho que tem que se dividir a responsabilidade entre treinador, jogador e diretoria, mas para mim a principal parcela de culpa aí, sem dúvida nenhuma, é a diretoria, Gustavo.
1: E para você, Honey Boy, se fosse apontar 10 fichas, para quem seria, quem é a principal, quem tem a principal responsabilidade?
2: Ah, 6 fichas da direção, Departamento de Futebol de São Paulo, né, que vem sendo uma tragédia aí há muito tempo já, aliás, não só esse, né, mas os anteriores também. É, sem dúvida, isso atrapalha dentro de campo. Agora, as 4 fichas que sobrassem, eu dividiria entre o Dorival e os jogadores. 2 para os jogadores, porque, sinceramente, eu acho que eles sentiram demais. Estou falando principalmente não só do momento, mas da eliminação para o Boca. Eles sentiram demais, tá? Então, você vê pô, o próprio Lucas Ramon, né? O fato dele não correr naquele gol do Boca Juniors, que praticamente elimina o São Paulo, ou diminui muito as chances na partida de terça-feira, e outros jogadores também que sentiram. Agora, o Dorival, para mim, errou muito nesse jogo. Esse jogo, especificamente, ele demorou para fazer as mudanças, demorou para tirar um zagueiro, ele formou a dupla de ataque e colocou o Arthur, por exemplo, encaixotado entre os zagueiros adversários, que foi neutralizado com muita facilidade, Gustavo Santana idem, o Luciano naquela função de meia, que às vezes funciona, às vezes não funciona. Então, eu acho que, quando ele percebeu que não deu certo, ele teria que ter feito o que ele falou na coletiva passada. No intervalo, eu poderia escolher 4 jogadores e mudar. E deveria ter mudado, eu acho que deveria ter mudado. Então, para mim, jogadores e Dorival, eles têm a parcela e muito importante, mas sempre o Departamento de Futebol de São Paulo, direção e etc., serão os principais responsáveis por esse momento ruim.
1: E para você, Golozão, quem é? 10 fichas, você distribuiria para quem?
3: As mesmas aí que o Ranieri distribuiu, é isso mesmo, 6 na diretoria aí. E aí você pode aí colocar 2 aí pro comissão técnica, mais 2 para jogadores, enfim, é aquele negócio. O que me chamou mais atenção, vocês falaram aí muito bem, o que me chamou mais atenção foi, de fato, esse número de fichas aí poderia aumentar pros jogadores, sobretudo na última partida, né, contra o Boca Juniors, porque isso aí me chamou muito a atenção mesmo. Pergunta que o Ranieri fez foi, sabe, providencial. A resposta do Dorival realmente surpreendeu. Foi a resposta daquela coletiva na ocasião, né? Porque é o que eu tava falando aqui no início da transmissão, cara. Pô, os próprios jogadores do São Paulo que pediam a torcida. Aí fizeram uma festa danada pra jogador profissional ver aquilo ali e ficar abalado, ficar com o psicológico fragmentado. Cara, olha, é pra repensar a carreira, viu? É pra repensar a carreira, porque você imagina, né, pô. Aquele corredor de fogo. Pô, se os caras de 92, 93 pudessem ter essa oportunidade, né? Aqueles jogadores, aquele elenco tricampeão brasileiro consecutivo, pô, você não teria dúvidas de que os caras viriam aqui pro jogo com a faca nos dentes, irmão. E aí os caras têm esse privilégio da torcida do São Paulo fazer exatamente isso e apresentar aquele futebolzinho, né, que minou completamente as chances de classificação do São Paulo, sobretudo pelo que foi feito no primeiro tempo. Então, assim, sabe, elencando, é aquele negócio, né, diretoria, comissão técnica e aí jogadores. Eu acho que seria essas são as responsabilidades que a gente deveria passar com relação ao momento que vive o São Paulo Futebol Clube, Gustavão.
1: Pois é, né, na pior das hipóteses, não precisa encerrar a carreira, mas vai jogar na Matonense, né? Se não aguenta a pressão de estar no São Paulo, vai jogar no Mirassol, vai jogar no 15 de Piracicaba, vai jogar em outro lugar, né? É um clube grande, tem história, tem que aguentar o rojão, irmão. Fazer o quê? Faz parte do processo. Quero ouvir o torcedor, tá? Manda sua mensagem no 11 966507997. Qual é a sua opinião? Quem é o principal culpado? Tô olhando o chat aqui, ó. Guilherme dizendo aqui, as 10 fichas vão pra diretoria, grande culpada. Quem mais aqui? Deve ser o Alberto Oca, deve ser Oda. Trabalhar sem receber e saber que toda a direção é cambada de lará.

0: Cardápio. O pessoal tá na bronca com a direção majoritariamente. Manda sua mensagem, participe conosco. Diego Depp, solta mais uma corneta pra nós, vai, solta lá.
1: Boa noite, pessoal da Rádio Energia. Eu acho que o São Paulo hoje vai meter uns 3-0 nessa defesa do Inter. É muito fraca, viu, Marcão? Acho que o Calério faz 2 gols. Vai, vai, São Paulo.
0: Muito bem. Aí o torcedor otimista esperando um bom resultado na noite de hoje. Ô, Marcão, você tá com essa marretinha atômica aí? Você vai usar em quem no jogo, hein? Só pra saber, hein?
2: Ah, nos gols do São Paulo, nós mete a marreta biônica aqui, ó, Gustavão. Ah, vamos torcer para que nós consiga martelar hoje aí o Internacional e sair daqui com os 3 pontos. Eu só não concordo aí com o nosso querido ouvinte que mandou a cornetada agora aí de que vai meter 3. Né? Eu acho que vai ser um jogo duríssimo, né? Principalmente por tá vindo de uma derrota num clássico. Tudo bem que era contra o time reserva, mas a camisa era do São Paulo, irmão. E tá vindo de uma eliminação também do que era para ser o jogo do ano. Né? Infelizmente, aí os caras ramelaram em frente a 55 mil pessoas. Então, vindo dessas duas derrotas hoje aí, a tendência... Até porque o Internacional figura ali na zona de rebaixamento. Tem que ser um jogo ali que o São Paulo não vai poder errar, irmão. Então, é pensar direitinho aí na hora de tomar as decisões para sair daqui com os 3 pontos. E se Deus quiser, manter a tranquilidade em termos de tabela aí, em termos de pontuação no Campeonato Brasileiro, Gustavo.
3: Ô, Gustavão.
0: Fala, Rani.
3: E só um destaquezinho, né, sobre o Internacional. No Campeonato Brasileiro ele vem de vitória, bateu a Chapecoense em Chapecó por 2-1, voltou a vencer depois de um longo período, mais de 10 jogos de jejum, tá, né, na zona de rebaixamento, é o antepenúltimo colocado com 28 pontos em 27 jogos, né, uma campanha muito ruim, mas ainda assim, dependendo da combinação de resultados, até com empate daria para sair da zona de rebaixamento hoje, né, mas dependeria de outros jogos também. O Vidiagra, ele tá suspenso, fora. O Matheus Bahia, goleiro, ele em tese seria o titular. O Matheus Cunha, goleiro, em tese ele seria titular, mas ele está fora com uma gripe. Então o Antony será o goleiro titular, o Inter vai com seu goleiro reserva. O Matheus Bahia, que às vezes joga de lateral esquerdo, às vezes de ala pela esquerda, ele volta de suspensão, então confirmado aí como titular. Duas mudanças, portanto, em relação a esse jogo da Chapecoense. O Antony no gol no lugar do Matheus Cunha e o Matheus Bahia no lugar do Vidiagra, a equipe comandada ainda pelo técnico Paulo Pezzolano, viu, Gustavão?
2: E é bom, viu, Gustavão? A equipe de arbitragem ficar esperta aí com o Vidiagra, porque esse aí joga duro.
0: É, né? Com certeza. Com certeza, é uma dureza o jogo todo. Ei, mas cá entre nós, eu narrei o Inter na Copa do Brasil, no Grenal, tá? E eu vou falar um negócio, esse time do Inter é horroroso mesmo, tá? É ruim, o Grêmio deu uma lambada, principalmente no segundo jogo contra o Inter. É muito fraco, o time é bem fraco. Então assim, eu particularmente já vou dar meu palpite já, antes da hora inclusive, tá? Eu acho que o São Paulo vence por 2-0, 2-0 hoje. Eu acho que não vai sofrer tanto, vai ser um bom momento para escapar ali daquela zona. Começa a ficar, pode se tornar incômoda, já dá aquela respirada legal. Daqui a pouquinho eu vou ver o palpite da galera, você continua mandando sua mensagem. Ó, nós estamos com 2 mil aparelhos conectados no nosso YouTube. No momento em que entramos em 97,7 MHz, você que estava acompanhando o jogo... do Santos, a vitória do Santos contra o Remo por 2-1, vem com a gente no pré-jogo do Tricolor. Daqui a pouquinho, 21 horas, a bola rola para São Paulo e Internacional. Você que está com a gente, 97,7 MHz, aumenta o volume do seu rádio, passa energia para frente e vamos juntos desde já. Obrigado pelo carinho da sua audiência, pedindo licença para seguir no seu carro, para seguir com você durante a noite adentro. Vamos juntos nessa 28ª rodada do Campeonato Brasileiro da Série A com o Tricolor no futebol de torcedor. 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Muito obrigado, Motinha. 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Atenção, torcedor do Tricolor, 20 horas 43 minutos, a partir de agora, vai entrar na sua tela o 11 do São Paulo, a escalação do Tricolor, vem com André Ranieri com as notas do Marcão, aí vem o São Paulo!

0: O São Paulo escalado pelo técnico Dorival Júnior e para a turma também do 97.7 que estava acompanhando a partida do Santos. Jonathan Caleri volta à equipe titular. Pedro Lima, lateral direito, recém-contratado, faz sua estreia. De ordem é a novidade no meio campo, made in Cotia. E Tolói é a novidade na zaga. Vamos à escalação do São Paulo, que busca a terceira vitória seguida, jogando aqui em casa, no Morumbis, pelo Campeonato Brasileiro. Na meta, sempre ele, Rafael 23, Marcão.
1: Ai, o Rafael é aquele velho mantra, né, o Ranieri? É um cara bastante inconstante, né? O gol que o Boca fez aqui no meio de semana mostra realmente um pouco do que é o Rafael. Ele costuma fazer alguns milagres, mas às vezes um chute que vai em cima dele e acaba espalmando pra dentro, lá como fogo, o lateral direito do Boca batendo de perna, canhota, acabou... surpreendendo o Rafael e fez esse 1-0 pro Boca. Então, para mim, o goleiro nota 6,5, André.
0: A zaga do São Paulo começa com Domingos Duarte, 22.
1: E fez uma lambança ali também. O Domingos Duarte joga pelo lado direito da defesa do São Paulo. Naquele gol do Boca, estava no lado esquerdo. O Lucas Ramon também não fez a cobertura. O Arboleda saiu para dar o bote no meio do campo. Enfim, lambança generalizada. Mas, para mim, bom zagueiro, nota 7,5. Começa hoje o Domingos Duarte.
0: O zagueiro da sobra será o equatoriano Arboleda 5.
1: E assim como o Domingos Duarte lá também foi dar bote no meio do campo, irmão. O zagueiro da sobra, mano, quando sai da sua posição é pra matar a jogada, mano. Ou é pra roubar a bola ou é pra matar a jogada. Não fez nenhum nem outro, acabou tomando gol, que complicou demais a classificação do São Paulo. Mas pra mim também tá jogando um bom futebol. E não é esse jogo só, esse erro pontual do sistema defensivo, na minha opinião como um todo, que eu vou crucificar todo mundo. Então 7,5 pro Arboleda também.
0: Mudança na zaga, Sabinão foi pro banco de reservas e quem ganha a oportunidade é o Rafael Tolói, número 2, Marcão.
1: Como eu tava comentando aqui no nosso pré-jogo antes da gente ir pro FM, eu acho que o Rafael Tolói, apesar dos pesares, o crítico também do Rafael Tolói, é um cara que tem se lesionado demais, acho que muito em função também da idade, né, a intensidade com que se joga aqui no Brasil, enfim, eu acho que o Rafael Tolói nunca vai conseguir ter o mesmo desempenho que ele teve lá jogando na Itália, enfim. Mas individualmente falando, aí tem chamado minha atenção, né? Em alguns momentos ele costuma fazer bons desarmes, arrisca alguns passes também de ligação direta. Então acho que o Rafael Tolói está merecendo aí, não vou dizer se titular hoje, mas pelo menos algumas outras oportunidades para começar jogos. Para mim, nota 6,5 para o Tolói por enquanto, André.
0: Mudança na ala direita também. Lucas Ramon foi para o banco de reservas, ganha a oportunidade, faz sua estreia já como titular. Pedro Lima, lateral direito, 20 anos, contratado junto ao Wolverhampton, revelado pelo Sport com passagem pelo Porto. Ele tem a camisa 32.
1: André, eu vou te falar que eu vi os highlights do moleque, mas não dá pra formar uma opinião em cima do que a gente viu ali em termos de melhores momentos, né? Eu acho que no Sport ele teve ali essa primeira oportunidade, foi negociado com o mercado europeu já muito jovem e tá retornando agora pro Brasil. Acho que é um moleque que deve ter saúde, pelo menos vai correr uma barbaridade, porque com 20 anos de idade, se o moleque não correr, não vai correr nunca mais. Então acho que para jogar com alas hoje, como o São Paulo está atuando, pode ser uma boa alternativa para encontrar também aí, quem sabe, o caminho para chegar no gol internacional. Por enquanto sem nota, André, mas estou com uma expectativa boa em relação ao Pedro Lima.
0: E a boa notícia é que o Pedro Lima tem highlights, porque Aurélio Buta não tem highlights, viu, Marcão? Uma novidade no meio campo, eu particularmente gostei, imagino que você também, made in Cotia. De Ordinei, tem a 48.
1: E aí, eu acho que a gente tem que também valorizar a nossa categoria de base, né, André? Eu acho que não só ele, mas o próprio Pedro Ferreira também poderia receber mais oportunidades. Quando o Dorival começa jogo com a porra do Cauli, que já mostrou que não joga merda nenhuma, talvez o Pedro Ferreira pudesse ter mais chances aí, como tá tendo o de Ordinei. Mas nesse momento aí, a oportunidade tá vindo para ele. Eu acho que para jogar do lado do Marcos Antônio ali, cresce demais, né, o futebol do Jordan. Tem mostrado um bom futebol, na minha opinião, personalidade também acima de tudo. Começa com uma nota 7 hoje, André.
0: E justamente ao lado dele, Marcos Antônio tem a 8, Marcão.
1: Pois é, o Dorival demorou 4 meses para entender que o Marcos Antônio rende muito mais centralizado jogando na dele, né? Repetiu durante 4 meses as cagadas que o Roger Machado fez ali, colocando o cara aberto pela esquerda, mas enfim. Agora, antes tarde do que nunca, né? Corrige esse posicionamento, o Marcos Antônio tá voltando a apresentar um bom futebol para mim. Um dos principais, se não o principal jogador do São Paulo, nota 8.
0: O ala pela esquerda, Iago Borducci, tem a número 12.
1: Jogou de fralda quarta-feira, hein, mano? O cara que vestiu a camisa aí, chamou a responsabilidade desde o primeiro jogo, jogando lá contra o Bolívar, lá em La Paz, naquela oportunidade. Mas, cara, contra o Boca aí, pra mim também, foi assim como o São Paulo, né? Não vou falar só do Iago, mas o São Paulo inteiro, na minha opinião, decepcionou. 55 mil pessoas aqui, o Iago foi mais um deles. né, infelizmente ali não jogou nada. Para mim, hoje começa com uma nota 6,5, mas estava jogando bem, André.
0: O ataque do São Paulo começa com o Luciano, que está pendurado, ele tem a 10.
1: É, e contra o Boca ainda foi um dos poucos que chamou a responsabilidade. Eu acho que faltaram mais Lucianos, né, nesse jogo aí para que o São Paulo pudesse sair classificado dessa partida aí na Sul-Americana. Mas jogando, como eu já disse aí, jogando mais próximo da área, podendo muitas vezes fazer um falso 9, quando o Calleri hoje vai ter essa função aí de abrir um pouco mais espaço, chamar os defensores para o lado, e nessa o Luciano pode aparecer como elemento surpresa aí para poder finalizar. Tô gostando mais do Luciano atuando nessa faixa de campo do que tentando armar o jogo. Então nota 7,5.
0: O ataque do São Paulo segue com Arthur 37.
1: O cara responsável pela bola parada do São Paulo hoje, né, tem errado alguns escanteios, inclusive poderia variar ali com o Iago, que bate bem. A gente já viu ele batendo escanteio e poderia ser uma alternativa também. Mas eu gosto bastante do futebol do Arthur. É um cara que ele sempre pega a bola e parte para cima. E é isso que eu acho que falta às vezes para os jogadores do São Paulo. Tem muito jogador que pega a bola e toca de lado. O Arthur pelo menos cai para dentro dos caras e sempre arrisca uma finalização. Nota 7 para ele, André.
0: E o ataque do São Paulo termina com Jonathan Calleri, que retorna após 2 jogos. A equipe titular está pendurada e tem a número 9, Marcão.
1: É, eu espero que o Calleri ele volte a ter melhores, né, jogos com a camisa do São Paulo. Melhore o seu desempenho, principalmente no que diz respeito a marcar gols. É um cara que se doa, que briga com o zagueiro, que isso, que aquilo. Ô, Calleri, isso é o camisa 9, meu irmão. Isso é a referência da porra do ataque. Então, o centroavante, ele vive de gol. Ficar dando carrinho, ficar fazendo gracinha, tretando com o zagueiro, tomando cartão amarelo idiota, como foi contra o Boca. Inclusive, o senhor não pôde estar à disposição no jogo da volta, porque estava suspenso, né? Então, acho que o Calleri é um cara identificado com a torcida, aí tem musiquinha, etc. Mas, pra mim, tá devendo futebol, nota 6,5.
0: E qual a nota do técnico Dorival Júnior?
1: O que eu falei, Rani, eu acho que o Dorival demorou demais para mexer nesse esquema do São Paulo. Parece que agora que ele mexeu, o São Paulo voltou a ter pelo menos um melhor desempenho. Perdeu esse jogo contra o Boca Juniors, mas se a gente for pegar o recorte ali do jogo contra o Atlético Mineiro, né, do jogo ali contra o Bragantino, o Palmeiras não dá para falar porque jogou com o time reserva. Mas ainda assim eu vejo o São Paulo diferente do que estava, principalmente ali naquele retorno de Copa do Mundo, onde o São Paulo era só mais do mesmo do que já estava fazendo antes. Então, tô gostando desse esquema com 3 zagueiros aí, aproveitando a boa fase deles. Tô gostando desse novo esquema aí com o Marcos Antônio jogando a dele como segundo volante, centralizado e não aberto pelo lado, né, o Luciano podendo jogar ali mais próximo do gol também. Então, eu acho que nesse momento o Dorival acerta, mas ainda tá devendo demais. Só colocou as peças onde elas devem estar, o André, mas ainda acho que falta um pouco mais de repertório, principalmente ofensivo, para poder surpreender os adversários. Nota 6,5 para o Dorival.
0: O São Paulo, portanto, escalado. Vai a campo logo mais aqui no Morumbis pelo Campeonato Brasileiro diante do Internacional com Rafael, Domingos, Duarte, Arboleda, Rafael Tolói, Pedro Lima, Diordney, Marcos Antônio, Iago Borducci, Luciano, Arthur e Jonathan Calleri, Gustavão.
2: Perfeito, escalado, tricolor então. Daqui a pouquinho a bola rola, hein? Você acompanha conosco mais 9 minutinhos. Tem o tricolor jogando contra o Colorado. É São Paulo Internacional, você acompanhando no futebol de torcedor para torcedor. 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
2: Muito bem, recadinho dado. Agora nós vamos trazer o outro lado. Vamos escalar o Internacional, Honey Boy.
0: Vamos lá, equipe comandada pelo técnico Paulo Pezzolano, que terá o apoio de seu torcedor. Aliás, bastante torcedor até ali na área visitante do Internacional no momento em que o hino, se Marcelo Lima estiver acompanhando pela televisão, ele estará emocionado, porque ele ama o hino do Campeonato Brasileiro. É um dos mais bonitos, só perde para o da Champions League. Os jogadores do São Paulo entram em campo, também do Internacional, e o Internacional vai a campo com Anthony, o goleiro, Bruno Gomes, que pode jogar tanto como zagueiro quanto como um lateral direito, Maripan, zagueiro chileno, Gabriel Mercado, zagueiro argentino, e Matheus Bahia, que joga tanto quanto lateral quanto como ala também. Vitinho tem a 28 no meio campo, Paulinho, Paula tem a 27, Bruno Henrique 8, Bernabé 26, o argentino. No ataque, Carboneiro, o colombiano, tem a 7, e Alan Patrick, que é o capitão, e também camisa 10. O técnico, como eu disse, é o uruguaio Paulo Pezzolano, Gustavão.
2: Perfeito, escalado, portanto, o time do Internacional. 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
2: Perfeito. E aproveitando a deixa, já que Domênico Gatto está aí, ele vai dar o seu plazinho para avaliar o árbitro do jogo, junto com o VAR, meu caro André Ranieri.
0: Vamos lá, Domênico Gatto, ele faz questão, né? O Palmeiras ele joga amanhã, mas Domênico Gatto, ele vai à rádio, pessoalmente, né, Domênico Gatto? O árbitro da partida, esse você acompanha desde pequenininho, do Rio de Janeiro, Bruno Arleu de Araújo.
4: Pelo amor de Deus, vai ser fraco assim lá na casa do Puxapéu, porra.
0: É. Auxiliar 1, Thiago Henrique Neto. 2, Thaís Marques Fonseca. Quarto árbitro. Ele não é Tartaruga Ninja, mas é o Michelangelo Martins. E Dodô, o árbitro de vídeo, também do Rio de Janeiro, é o Rodrigo Nunes de Sá.
4: É uma praga de ruim esse juiz.
0: É isso, e eu estou vendo aqui, viu, Gustavão? Ah. Ali próximo da torcida organizada tem a faixa torcida independente, em cima dessa faixa, uma outra faixa, silêncio, estamos jogando, é o protesto da torcida organizada principal do São Paulo e que foi aderido pelas outras torcidas também, tem ali a Dragões da Real, Falange, assim por diante. Nos primeiros 15 minutos de jogo, os torcedores organizados não vão se manifestar e depois desses 15 minutos, aí sim, eles vão começar a cantar nas arquibancadas, Gustavão.
2: Muito bem. Então vamos lá, aproveitando então a deixa, ô Marcão, nota da escalação do Dorival e palpite do jogo.
1: O São Paulo hoje ele vem com o que ele teoricamente tem de melhor, né? Exceção ali é o Rafael Tolói, que está ganhando hoje a oportunidade no lugar do Sabino. É, para mim é uma escalação nota 7, né, em relação ao que o São Paulo tem de melhor, né, como eu já disse, não quem está jogando futebol nota 7, longe disso. É, para mim 1-0 para o São Paulo, né, eu acho que é um jogo onde o São Paulo vai ter esse fator psicológico como um dificultador vindo de eliminação, vindo de derrota no clássico. Então São Paulo 1-0, Gustavo.
2: Perfeito, maravilha. Gulosão, hoje vai ser saladinha ou vai ser churrasco, hein? Qual o placar?
5: Salada, 1-0.
2: Tá certo. Honey Boy, placar do jogo?
0: Pra mim, da São Paulo, 2-1.
2: 2-1, eu disse anteriormente, pra mim, 2-0. Diego Dump, placar do jogo? 3-0, São Paulo. Temos um otimista aqui. Cowboy, bota na tela o placar aí, vai. Bota na tela quanto vai ser o jogo pra nós, por gentileza. Daqui a pouquinho o Cowboy vai trazer o placar dele. Enquanto isso, vou colocar... Não tem placar, não? Nenhum? 0-0, tá bom. Falou que pra ele tá 0-0, tá ótimo. Tá bom, 2-2. Falou que vai ser 2-2 o placar do jogo. Ah, vai ser 2-0 lá. Tá certo, o Cowboy falou que vai ser 2-0 pro Inter.
0: É um torcedor... Pô, mas mudou 3 vezes o placar aí, Gustavo. É que ele, fala pra ele se decidir.
2: Ele de mímica não é muito bom, entendeu?
1: Então
2: ele...
1: Bipolar. É.
2: Não, ele ficou fazendo um gestual, não ficou muito claro, entendeu? Enfim. Muito cabelo na frente atrapalha um pouco a vista.
0: Porque ele tá fazendo implante, né? Tá. E isso mexe também com a psique da pessoa, né?
2: Então ele tá meio doidão. A questão é de onde ele tá tirando o cabelo pra colocar na cabeça, né? Enfim, vamos lá. Vai começar o jogo, senhoras e senhores. Uma última corneta, Diego Dump, antes de começar a partida.
6: Salve galera, como vocês estão? Aqui é o Edvan, motorista de aplicativo. Primeiramente, um grande abraço aí pra você, Navagol, Marcão. Hoje é dia, hein, Marcão? Dia bonito, né? Pra curtir a noite paulistana. Esquece o São Paulo, vai junto, Navagol. Vai junto com o Marcão que vai dar tudo certo. Se não quiser, eu vou, hein, Marcão? Só avisa aí que eu pego você de Uber e levo, hein? É nóis, boa transmissão, abraço.
2: Cuidado, hein, cara? Esse negócio de pegar Deus no Uber de graça, cuidado, hein? Cuidado, Marcão. Você que é expert disso, toma cuidado, cara, com os convites que te vem, hein?
1: Ah, tem um, o Mota falou que tem uma história aí, Gustavão, que tem uns caras que tem aquela balinha, sabe, de extra forte, aquela...
0: Os preto, né?
1: É, eu não ia fazer a propaganda, mas já que o Ranieri falou, aquela extra forte ali significa que o cara aceita a bandeira 3, viu, Gustavo?
5: Ai, que gostoso! Ah, é?
2: O Mota deve conhecer profundamente, né? Muito bem. É, senhoras e senhores, está na hora. Eu vou passar o comando da transmissão para ele, que está de dieta. O São Paulo está deixando ele de dieta, mas hoje irá matar o apetite. Com reportagem de André Ranieri, com comentários do Marcão, com suporte técnico do Edu, lá direto do Morumbi. Tá contigo, Golosão!
7: É isso aí, Gustavão, você volta na resenha do intervalo pra gente falar tudo de São Paulo Internacional, além dos outros jogos que movimentaram essa rodada, a 28ª rodada do Campeonato Brasileiro. Tudo pronto aqui no Morumbi, vai dar a saída a equipe do Internacional, jogando todo de vermelho. Um grande abraço pra galera que chega junto com a gente pra acompanhar o Clube da Fé, o Tricolor, que joga com seu uniforme tradicional branco. Apita o árbitro!
8: Começa o jogo. Vamos correr aí, ô cambada!
7: A partir de agora é apoio incondicional a você, São Paulo Futebol Clube!
9: Vamos, Rafael Navarro!
7: Então vamos nessa, torcer pro Tricolor, buscar esses três pontos importantíssimos no Campeonato Brasileiro. E claro, pra você que chega participando com a gente e deixa o seu áudio, eu vou registrar a sua audiência na nossa transmissão no 11 9 6650 7997. Início de partida, Tricolor com a posse de bola, sai jogando com Robert Arboleda, gira o corpo, entrega aí o passe curto ao seu lado com Domingos Duarte. A marcação do Internacional é a distância, a aproximação de Alan Patrick, este é Ordine. Toda sorte do mundo pra você, garoto tricolor. Passa esticado no campo de ataque, Arthur devolveu pro próprio Ordine. É o São Paulo quem vai ficando com a posse de bola aqui na troca de passes. Este é Rafael Tolói. Tolói dominou, entregou na quarta zaga pra Arboleda. Grande abraço pra você que chega junto com a gente no YouTube da Energia 97. E claro, você que tá no dial e 97.7 FM. Arthur tentou escapada, chega a marcação do Bruno Gomes pra cima dele. Antecipação de Rafael Tolói, entregou lançamento pro campo de ataque, a bola é forte, Arthur chegou, soltou por baixo, estica a perna, marcação e ela vai pela linha de fundo. Mas me parece que já não valia nada, né, André Ranieri? Boa noite pra você, Ranieri.
0: Fala, Navagol, boa noite a você mais uma vez, ao Marcão, todo mundo ligado aqui no Futebol Energia em Campo. A bola saiu, auxiliar número 2, Thaís e Marques Fonseca levantou a bandeirinha, com isso tiro de meta pro Internacional. E só um detalhe estranho, né, porque a torcida organizada não tá cantando nada, e do outro lado, na entrada principal aqui do Morumbis, arquibancada superior, a torcida canta. Então, uma coisa diferente, viu? O protesto das organizadas, Navarro.
7: Tem que cantar, tem que apoiar, né, Marcão? Pô.
1: Com certeza, mas daqui a pouco começa, é só realmente aí algo pontual que tá acontecendo. Simbólico, em função daquela resposta, né, que o Dorival deu lá. Agora, só um detalhe, o Ranieri, Navarro e amigos. É, a gente já viu em duas oportunidades esse começo de jogo, o Rafael Tolói tentando essa bola longa aí, buscando o Arthur. Então pode ter sido por isso que o Dorival tem colocado aí esse zagueiro para tentar essa articulação logo do sistema defensivo. Mais uma agora, Navarro.
7: Pois é, a fatiada do Tolói chegou aqui no estreante, que é o Pedro Lima, tenta partir pra cima da marcação, chega forte junto com ele o Matheus Bahia. A bola volta pra Domingos Duarte, entregou pra Arboleda na dividida, ela sobrou no meio. São Paulo com a posse, agora com Jordine entregando na esquerda, sai trabalhando com o Iago Borducci devolveu a jogada pro próprio Jordine. Ele tenta se desvencilhar da marcação de Carboneiro, solta o passe por cima, é pra Luciano, subiu de cabeça a marcação do chileno, que é Maripan. A briga fica pelo alto, vamos ver se ela sai do lado esquerdo, consegue evitar e ela sobra pro tricolor com o Luciano. Último toque do próprio Luciano, na hora do domínio, ele acabou ali ficando cercado, mas teve o último toque do jogador são paulino. Ela sai pela linha de lado em arremesso lateral, favorável pra equipe do Internacional. 18º colocado nesse momento no Campeonato Brasileiro, 28 pontos, São Paulo 12º, 33 pontos na tabela de classificação. Tentativa de lançamento pro campo de ataque, Arboleda de cabeça, ela cai no meio campo pra Alan Patrick. Esse é perigoso, hein? Esse é perigoso. Vitinho escapou, ele vem por dentro, o passe é forte, mas aí chega na contenção a zaga são paulina, sobra até o goleiro Rafael, se desmarca pra receber o lateral direito, que é Bruno Gomes deixando com Pedro Lima, aliás, Pedro Lima deixou curtinho pra Marcos Antônio devolveu pro próprio Pedro Lima vai arrancar pro campo de ataque, tó sozinho, ele vai pra cima da marcação, tem pulmão, soltou por baixo, tem desvio, sai do gol Anthony pra fazer a defesa, vai pra cima da marcação, não quer saber de brincadeira, chamou no X1.